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0: 21h08.
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2: 21 horas e 28 minutos.
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0: Tá, PM já foi, pode aumentar. Aumenta aí.
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0: 21h51.
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7: Crime e ação criminal. Existem várias

0: Várias formas de se providenciar a punição para um crime, mas há dois caminhos básicos que podem ser seguidos. Quando é a própria vítima que decide se vai entrar na justiça com uma ação ou quando o Ministério Público propõe a ação. Se a lei considerar que o crime afeta de forma direta a intimidade de uma pessoa, ela terá a liberdade de começar ou não uma ação criminal. Nesse caso, essa ação é chamada de ação penal privada ou de iniciativa privada. É assim, por exemplo, em quase todos os casos de lesão à honra. Um outro caminho é a ação pública. Essa medida é tomada quando acontecem crimes que afetam a coletividade e que têm penas mais altas. Nesse caso, quem propõe a ação é o promotor ou procurador de justiça do Ministério Público. O Ministério Público tem a obrigação de iniciar a ação criminal logo que tomar conhecimento do crime, e isso não depende da vontade do ofendido. Nesse caso, a ação é chamada de ação penal pública incondicionada. Mas em alguns casos, mesmo que os promotores ou procuradores tenham a tarefa de propor a ação, a lei exige que a vítima concorde. É assim quando a pessoa é ameaçada ou sofre lesões corporais leves, por exemplo. Nestes casos, a ação é chamada de ação penal pública condicionada.
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5: 22 horas e 4 minutos.
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0: 22h37.
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2: 22 horas e 58 minutos.
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0: 23h23.
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6: Conselho de Direitos da Criança e do Adolescente e Conselho Tutelar. O Conselho de Direitos da Criança e do Adolescente tem como missão deliberar políticas de atendimento na área da infância e juventude. 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Metade dessas pessoas é indicada pelo prefeito do município. A outra metade, quem escolhe é a própria sociedade. 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Há, inclusive, algumas facilidades para quem fizer doações para esse fundo. 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O Conselho Tutelar vai cuidar do cumprimento dos direitos da criança e do adolescente. Cada cidade deve ter pelo menos um conselho, e nada impede que sejam criados outros.
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2: Horas e 37 minutos.
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2: Meia-noite e 3 minutos.
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2: Meia-noite e 24 minutos.
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2: Ei, baixa o som aí, galera. 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

0: meia-noite e 48 minutos.
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4: 1 hora e 1 minuto.
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0: 1:31.
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0: Obrigado, gente. Valeu.
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2: 1h52.
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mulher brigar comigo toda vez que eu chego em casa. Cadê? Aqui tem mulher brava, tem? Mulher ciumenta? Cadê os homens que deixam as mulheres mandar neles? Não tem nenhum, tá vendo? Lá em casa aconteceu do mesmo jeito. Tá pra nascer uma mulher que vai mandar no Gustavo Lima, sabia? Tem que nascer de novo, porque ninguém vai mandar em mim. Eu resolvi e cantei assim pra ela, senhora.

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0: 2 horas e 19 minutos.
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5: Duas horas e 31 minutos.
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4: Você sabe que tem gente que tem o poder de mentir, né? E eu vou te contar uma besteira, que a gente tem o poder de cair nelas ainda. Como é que faz?

0: 2 horas e 58 minutos.
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2: 3 horas e 20 minutos.
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0: 3:43.
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1: 3:57.
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0: Obrigado!
1: Quatro horas e 21 minutos.
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Chegou um momento muito especial do nosso show, que é o momento que a gente apresenta a nossa música para vocês. Muita gente já sabe cantar, que eu sei. Vamos cantar então, Por Que Será? Dom e Juan para vocês!

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2: 4 horas e 44 minutos.
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0: 5:07.
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3: Cinco horas e 19 minutos.
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0: 5:51.
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2: 6 horas e 12 minutos.
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Muito obrigado pelo carinho, meus irmãos. Muito obrigado.

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4: Música apaixonada de Fernando Sorocaba, Luz da Minha Manhã.
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0: Vamos fazer uma música agora com uma mistura de um reggae com sertanejo. É ou não é?
1: É um reggae-nejo, então?
0: É um reggae-nejo. A gente bolou esse nome aí. Vai lá.
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dia, bom dia. Estou começando mais um Alvorada Sertaneja aqui pela NBC FM. Tio Paulo na comunicação. Nessa manhã, amanhã dia 12 de junho. Oh, então, muito bom dia para você que já está sintonizado no rádio comigo aí, ó. A temperatura está na casa dos 19 graus hoje, não está muito quente, mas também não está muito frio. Agradecendo a nossa direção da rádio, no nosso diretor Antônio Linhares, a demais diretoria, nossos apoiadores culturais, e a você que acordou cedinho comigo. Olha, lembramos que hoje é uma sexta-feira, sexta, dia 12 de

0: Olha aí, hoje 12 de junho é dia dos namorados. Maravilha, hein? Maravilha. Hoje é dia de abrir o bolso um pouquinho, né? Comprar um presentinho aí pro namorado, pra namorada, né? Então, é dia deles, rapaz. Que beleza, que maravilha. Sexta-feira hoje.
1: Claro, um ótimo final de semana. Que este dia seja iluminado pela presença de Deus, trazendo paz ao seu coração, saúde, amor para a sua vida e alegria em cada instante. Que essa sexta-feira venha carregada de motivos para sorrir, de conquistas para agradecer e de bênçãos. Um excelente dia para você e um final de semana abençoado para toda a sua família. Amém. Bom dia.
0: Olha, maravilha, uma ótima sexta-feira então para todos vocês, para todos nós, muito bom dia, estou chegando aí no seu rádio nessa manhã, quando são exatamente, olha a hora certinha para você não perder esse pique de trabalho. Hoje é o último dia da semana para você trabalhar, viu? A hora certa.
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0: Vamos picotar o cartão aí. São 6h41. Bom dia, moçada. Bom dia. Partiu pro café cedinho, pro trabalho.

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3: Olha, muito bom dia para você. Tá sintonizado no rádio comigo nessa manhã, 6h44.

0: Falou, fãs, você tá hoje aqui na NBC FM, tá com o tio Paulão nessa manhã, manhã de sexta-feira, bom dia.
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0: Oi, são 6 horas e 51 minutinhos, 6 e 51, muito bom dia.
12: Pesada não. A professora pergunta na sala de aula: numa árvore tem 5 passarinhos. Você atira em um, quantos ficam? Aí logo o Joãozinho responde: nenhum, professora. Quando a senhora dá um tiro, os passarinhos vão fugir. Aí a professora diz: não é essa a resposta, mas eu gostei do seu jeito de pensar. Aí Joãozinho, para não sair por baixo: eu posso fazer uma pergunta, professora? A professora: pode perguntar. Aí Joãozinho disse: a senhora vê 3 mulheres comendo picolé. Uma lambe, a outra chupa e a outra morde. Qual das 3 é casada? Aí a professora, sem saber o que fazer, respondeu: a que chupa? Aí Joãozinho falou: não, a que tá com aliança no dedo. Mas eu gostei do seu jeito de pensar, danada.
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0: Oi, bom dia, bom dia, bom dia. 6h52, hoje é sexta-feira, hoje é dia dos namorados. Eita, nós. Hoje é dia dos namorados, que maravilha.
13: Hoje é 12 de junho, dia dos namorados. Que o amor alcance todos os corações. Aos solteiros, que Deus prepare alguém especial. Aos casais, que o carinho e o respeito se renovem a cada dia. Aos viúvos, que a saudade seja acolhida com paz. E a quem espera em oração, que a esperança nunca falte. O amor começa em Deus e floresce com paciência, fé e cuidado. Que hoje seja repleto de afeto e bênçãos. Feliz Dia dos Namorados.
0: Eita!

Olha, faltando só 5 minutinhos aí para as 7 da manhã, mas tá escuro ainda, tá muito escuro ainda. Abri a porta aqui do salão, né? A janela, né? Tirei as cortinas fora aqui, puxei para cá, não se vê nada, aí tá tudo escuro. Sexta-feira, promete chuva na nossa região hoje aí, viu? É nublado com chuva, e tá chovendo, fininho, tá chovendo, viu? Lá de Vila Nova para cá agora de manhã, peguei uma chuvinha. É, uma chuvinha, baixuinha do sul, é verdade. E olha aí, viu? Eu conclamo você que está sempre por casa aí, que se cuide, porque a boca não está boa, está doendo o dente, o corpo, tudo está doendo e não tem jeito, viu? Ontem eu estive no hospital em Bituba, ali, né? Estive no hospital em Bituba, a gente... deparou com várias pessoas da emergência, várias. Aí, falando lá com meu amigo Alex, que é um dos diretores lá, ele dizendo para mim que, tipo, alô, tá cheio, não temos uma vaga na UTI. Eu disse, o quê, rapaz? Verdade, não tem uma vaga só na UTI aqui. Tem 20 e poucos leitos aí, tudo lotado, pneumonia, gripe, bronquite, né, falta de ar. Então tem que se cuidar, pessoal, se cuide, porque é importante você hoje ter uma saúde tranquila para enfrentar esse tempo que está vindo por aí. Olha, hoje promete esse tempo nublado, né? Amanhã, sábado e domingo vai estar frio, mas não tem previsão de chuva. Mas na parte da segunda-feira, vento sul forte vai soprar aqui na nossa região e a temperatura vai baixar.

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1: Olha, hoje é véspera de feriado em Laguna. Amanhã Laguna é feriado. Hoje tem a Gold lá da NET. Hoje vai ter o DJ Jefferson, que vai ser uma capetada de som. Opa, barbaridade. Pois é. E vamos

0: Mas então, né? Vamos indo em frente. Já já eu vou passar a agenda de shows de baile dessa final de semana, que é dia de Santo Antônio Casamenteiro. Bom dia, ótima sexta-feira para você.
1: Obrigado por mais esse amanhecer e por me sustentar ao longo de toda essa semana. Eu entrego a ti tudo o que ocupa meu coração neste momento. As preocupações, os desafios e tudo aquilo que ainda preciso resolver. Me dá força para não desistir, sabedoria para tomar as decisões certas e serenidade para enfrentar cada situação com calma. Acalma minha mente, renova minhas forças e me ajuda a terminar esta semana sem perder a fé e a esperança. Que eu reconheça a tua presença em cada detalhe e encontre paz na certeza de que o Senhor está cuidando de tudo. Vai na minha frente, Senhor, protegendo meus passos e guiando o meu caminho. Eu confio no teu amor e no teu cuidado. Em nome de Jesus. Amém.
2: Deus, hoje é sexta-feira.

0: Acordou cedinho, compadre. Acordou cedinho. São 7:04. Bom dia, bom dia. Sexta-feira hoje, hein? Sexta-feira. Um dia super especial para você que tá grudadinho no rádio comigo. Manhã de sexta-feira, dia 12, hoje, dia dos namorados. Fala, menino, você tá querendo falar comigo aí? Fala, eita, nós, fala o que é que eu não tô ouvindo nada aí, não, não tô ouvindo, viu? Fale, fala o que é.
1: Tudo neste mundo.
0: Fala o que é que eu já te ponho aqui no... Tá agoniada, a mulher tá agoniada aí, não sei o que é que ela quer hoje, né? Bom dia pra você, bom dia, bom dia, bom dia. Você tá ligadinho comigo? Tá na NBC FM, a rádio que é só alegria. Tio Paulão na comunicação. Ei, fala. Não tá querendo falar, mulher. Tá. Ou tá querendo falar. Bom dia, bom dia. Um dia super especial para vocês que tá sempre ligado comigo. Terça-feira hoje, terça-feira.

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1: 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Tio Paulo aí na comunicação, né? Falando muita música e informação nessa manhã de sexta-feira. Sexta-feira hoje, que é véspera de feriado, hein? Bom, aí amanhã é sábado também, não tem problema nenhum, né? Sábado a gente já é feriado mesmo, então tá tudo tranquilo, tudo belezinha aí, viu? Você tá aí com o tio Paulão, olha a NET, bailão da NET. 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
1: Oi, bom dia pra você. Tá sintonizando no rádio comigo nessa manhã. São 7 horas e 8 minutinhos. Vou acordar a Mari. Bom dia, Mari. Ela vai ficar pinhosa da vida comigo. Bom dia. Bom dia, Mari. Bom dia. Não quis acordar, viu? Tô te falando. Bom dia.
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1: Oi, e a Mari Pescada está avisando também os seus amigos, os clientes, que tem Siri, Siri Vivo. 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Bom dia, moçada, bom dia. 7 horas e 9 minutinhos, 7 e 9, você está super ligado com o tio Paulão nessa manhã. Dona Vitalina, lá no Sambaqui, essa é a avó do coração, ela está todos os dias ligada com a gente aí, que beleza. Meu amigo Afonso, bom dia Afonso, tudo bem, irmão? Tá certinho por aí? Ah, já bebeu aquele cafezinho, já deu para dar uma respirada hoje? Então, tranquilo, legal, né? Afonso, meu amigo Paulo César também, bom dia, obrigado aí pelas as mensagens, viu, Paulo César? Estamos aí, estamos juntos, separados aí, legal? O Zeca da Batera também tá lá em Floripa, ligadinho comigo, meu amigo Carlinhos Lima também, bom dia. Seu Osni, bom dia, seu Osni. Bom dia também a minha amiga Ana Brasil, também grudadinha no rádio comigo nessa manhã. A Adriana também está ligadona conosco. A Emily também é o 29 aí, está ligado. Tio Paulão, estou ligado contigo, bebendo aquele cafezinho. É, um bom dia para todos os namorados, para todos os viúvos, para todos os solteiros, para todos os casados. Opa, legal, legal, legal. Maravilha! Vamos que vamos, é só festa aqui, sexta-feira, hoje é só alegria. Sim,

0: Oi, alô, você, bom dia, gente. Olha aí, eu tenho agora aqui a hora certinha pra você, viu? Não perder o seu pique dessa sexta-feira, que é véspera de feriado, hein? Bom, amanhã é sábado, né? O pessoal já tá no feriadão mesmo, então, mas a hora certa pra você não perder, não.
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0: Oi, 7h15, 7h15 da manhã, ainda tá brusco, como diz a minha avó, tá brusquinho aí, velho. Então, bom dia pra você, viu, tá sintonizado, sai com o tio Paulão nessa manhã, amanhã de sexta-feira, hoje é dia dos namorados, hoje é dia dos viúvos, né, dos separados, dos casados, dos solteiros, hoje é dia dos namorados, que maravilha, né? Vamos lá então, vamos em frente, mas bate.
4: Com a internet, ao
5: caso. O que é que o Apuse.
4: Sabe como é que.
6: Ferramentas do gaúcho?
7: Não sei não, quais.
4: Sabe como é que.
7: Quais são?
6: Ah, eu vou te dizer, meu querido. Tu sabe quais são as ferramentas do gaúcho?
7: Não sei não, quais são?
6: Ah, eu vou te dizer, é o alicate? O serrote? Aí o martelo?
7: Mas o martelo não tem tchê.
6: Mas bate.
5: O que é que o aposentado leva entre as pernas? Outro aposentado.
8: Eu tô grávida. O que é que você gostaria que fosse?
9: Gostaria que fosse mentira. Tô brincando. E você, gostaria que fosse o quê?
8: Eu gostaria que fosse seu.
9: Tchau, quieta, mangangá.
10: Eu tava aqui pensando, bicho infeliz é o homem. Tem peito, mas não tem leite. Tem ovo, mas não tem casca. Tem passarinho, mas não tem asa. E o pior de tudo, tem o saco, mas não tem dinheiro.
11: Acaba a terra.

Oi, você vai comigo nessa manhã. Bom dia, viu? Bom dia. Você vai comigo aí na Alvorada Sertaneja. Olha, gente, eu ontem até não consegui vir aqui na rádio, né? A gente tava meio triste, meio quebrado.

0: É, ontem a gente se despediu de um grande amigão, né? Um grande parente, um grande amigo, um grande pai, uma pessoa de caráter, um baluarte aqui na nossa região. Nosso grande João Martins, filho do seu Chico Martins, a dona Minervina, ele que era tenente-coronel do Corpo de Bombeiro, ele nos deixou ontem. É, ele faleceu na quarta-feira à tarde, e o velório inteiro foi ontem, um inteiro muito comovente, onde ele esteve das 4 da tarde até às 8 da manhã, na Capela Mortuária do Mazinho, Capela São Camilo, e depois o cortejo veio para a igreja de Vila Nova, a igreja de Santa Ana e Divino Espírito Santo, e depois dali das homenagens, né, as condolências à família, ele foi enterrado no cemitério de Vila Nova. Grande, João. Deixou um legado muito grande, uma família bem estruturada. Tenente-coronel da Polícia Militar, do Bombeiro, foi comandante muito tempo do Corpo Bombeiro em Tubarão, Florianópolis. Irmão do Maneca, da Gota Mosa, do Ayrton, uma família bem tranquila. E ontem ele nos deixou. É, ele tinha o grupo Estrela Guia, né? Estrela Guia era o terno de reis especial, né? Um terno de reis muito bonito. E ele era o acordeonista, ele era o acordeonista do terno de reis.
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0: Aí ele que puxava esses versos aí, ó.

É, ele teve hospitalizado aqui em Imbituba, no Hospital São Camilo, no qual eu e a Ana Brasil tivemos a oportunidade de ir lá visitar e conversar com ele. Ele estava sóbrio, estava tranquilo, estava com uma enfermidade, mas estava se cuidando, já bem tranquilo, já bem contente. Muito, muito, ficou muito emocionado com a nossa visita, eu e a Ana, né? Depois eu estive lá na praia, na Casa da Guarda, também visitando ele, né? A família dele também estava lá, recebeu a gente muito bem. E essa semana passada nos encontramos ali no calçadão, e ele ainda queria, foi na farmácia comprar remédio, ele queria tomar um café lá no almoço. Eu disse assim, não, meu irmão, eu já estou atrasado, viu? Mas vamos, era a última oportunidade de conversar com ele, né? Antes dele subir para outra vida. E ele nos deixa um legado muito grande, né? João Martins, irmão do Maneca da Gota, tenente-coronel, aposentado da Polícia Militar do Corpo de Bombeiros, aos 67 anos, nos deixou ontem e foi enterrado aqui no cemitério de Vila Nova.

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5: 7:25, 7:25. Bom dia, você tá aí com o tio Paulão.
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7: Sabendo que aqui no grupo tem dois externalizados. Ah, meu Deus do céu. Eu fiquei sabendo que aqui no grupo tem dois externalizados. Dois externalizados, eu fiquei sabendo, tem dois.
8: Ei, João, tu já chegou de São Luís, cadê meu palitone? Meu palitone, como é o nome do negócio, do bolo que tu disse que ia trazer pra mim, meu irmão? Palitone, palmelone? Cadê meu palmelone, meu irmão, que tu disse que ia trazer pra mim provar, credo?
9: Eu falei e falo. Se quiser me remover, me revolve. Mas é tudo pé inchado. É pé inchado e bebedor de cachaça.
10: Alô, galera. Quem é o aquele nome lá do... Quem é que manda nesse grupo aí o Adminastro? Que desgraça de nome ruim de falar. Adminastro. Ah, sei não, sem falar esse nome aí não.
11: Ah, burro da porra, não sabe nem falar essa palavra, velho.

0: vinheta.
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7: Oi, 7h33, hoje, sexta-feira, temperatura aí tá na faixa aí dos 20 graus, tá nublado, né? Esquentou bastante aqui no estúdio 1, viu? E o ar quente aqui, né? Estúdio 1, o ar quente, né? Sim, rapaz, é muito bom, muito bom, muito bom. Aí você que tá ligadinho comigo dessa manhã, tá bebendo aquele cafezinho gostoso, hein? Aquele cafezinho tingidor, compadre, pra ir pro batente, então, ó, você pega às 8, não perca tempo, hein?
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7: Nossos amigos, nossos fãs, muito bom dia, bom dia. Eu tenho já acessado aqui o meu site aqui, viu? Tá no meu site, já tô aqui no Zap, também ao vivo. É, e tô juntinho com você aí, viu? No Instagram, certinho aí. Tô recebendo vários tipos de mensagens aí, falando do futebol. Rapaz, eu já te falei que futebol, religião, política, eu não me meto mais, né? É, não meto mais, não. Nem minha colher não meto mais, né? Não tem como se meter, rapaz, não é verdade. E o meu amiguinho, tipo, Alon, tu viu aí ontem? Não vi, rapaz, não vi ontem nada da Copa do Mundo, não vi nada. Tu viu a abertura aí do México e África do Sul? Não vi. Vou até curtir hoje de tarde aí, meio-dia, com o Toninho Linhares. Toninho, o Bi sabe de tudo aí, não é? Verdade. Aí disseram pra mim, tu viu, né? O árbitro brasileiro aí já botou ordem na casa lá, mas tem que botar, né? Suspender. Não, deu cartão vermelho para 3 jogadores? Eita, nós. Já fez uma lambança lá, então, né? Verdade? Ô, bom dia, bom dia. Vamos deixar. O Brasil joga quando? É hoje? Não, amanhã, né? Amanhã.

Olha, você que liga e não desliga o rádio, você tá com o zap aí do tio Paulão, tá ao vivo, tá no Instagram da rádio, então aí, ó, Instagram ao vivo, você pode mandar para qualquer parte do mundo aí, ó, NBC FM ao vivo, na internet, você vai pegar aí todo mundo ao vivo aí com o tio Paulão. É música bonita, é música de dizer ainda onde

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1: 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É, bom dia, tio Paulo aí na comunicação, levando pra você muita música e informação nessa manhã. Manhã de sexta-feira, hein? Hoje é dia dos namorados, hein? Dia 12. Eita, nós, hein? Dia 12, dia dos namorados. Você que é casada, você que é solteira, você que é tico-tico, você que é viúva e tal. Não há problema nenhum. É dia dos namorados, tudo tranquilo, tudo belezinha e tal. É, mesmo casado também, é dia dos namorados, hein? É, hoje é uma sexta-feira, gente, uma sexta-feira. E eu quero cumprimentar você que está ligadinho comigo nessa manhã. Manhã de sexta, muitas festas aí na nossa região, né? Amanhã é dia do Santo Antônio, como diz meu tio. É dia do Santo Antônio, dia do Santo Antônio casamenteiro, né? Então, bom dia, tá tomando aquele cafezinho gostoso e não esquecendo da hora, hein? São 7h48, 7h48, você tá aí com o tio Paulão nessa manhã, manhã de sexta, bom dia!
2: Colocou em seus corações. O amor que vocês compartilham é um reflexo do amor divino. Aquele que é paciente, bondoso e nunca falha. Que cada momento juntos seja uma bênção e que suas vidas sejam guiadas pela luz de Cristo. Que vocês encontrem no outro a força para enfrentar desafios, o companheirismo nas alegrias e a paz nas tempestades. Lembrem-se sempre de colocar Deus no centro de seu relacionamento, pois com Ele, todos os sonhos se tornam possíveis. Que a graça de Deus os envolva, hoje e sempre, e que o amor de vocês inspire a todos ao redor.

0: Oi, toca aquela. Toca, mas toca aquela de leve, não é aquela pesada não, né? Então, hoje tem gol de Laguna, tem gol de Laguna. Hoje tem DJ Jefferson, a partir das 21 horas, vai fazer um agito total, né? Porque amanhã é feriado de Laguna e feriado de Santo Antônio, você já sabe como é que é, né? É só festa, é só alegria. Hoje é dia 12 de junho.
1: Quero dizer algo simples, mas que carrega tudo o que sinto. Você transformou dias comuns em memórias que guardo com carinho. Seu sorriso ilumina meus pensamentos mesmo quando estamos distantes. Ao seu lado, aprendi que o amor está nos detalhes mais simples, nas conversas sem pressa, nos abraços demorados e na companhia sincera. Você é o meu lugar de paz em meio ao caos. A pessoa que faz meus dias mais leves e meus sonhos mais bonitos. Cada momento vivido com você se tornou parte da minha história. E cada novo dia me dá mais motivos para agradecer por ter você. Seu carinho fortalece meu coração. Sua presença faz a vida ter mais cor e significado. Hoje celebramos o amor, mas eu celebro você todos os dias. Porque amar você é um presente que a vida me deu. Que nunca nos faltem motivos para sorrir juntos. E que nosso amor continue crescendo forte e verdadeiro. Feliz Dia dos Namorados, meu amor. Te amo cada vez mais. Neste 12 de junho, quero te...
2: Potência!
0: Ô, bom dia! Ô, coisa! Que coisa! Só por Deus, um caminhão cheio de hoje, hein? Bom dia pra você! Bom dia, bom dia! Ontem o pessoal do Zavana, lá de Braço Norte, fez aquele baile gostoso lá no Joel, no Mr. Show, né? Joel, muito bom dia pra você. Obrigado aí pelo carinho. Você tem de convidar a gente. Infelizmente, ontem eu furei dois programas ontem, porque não consegui fazer tudo aquilo que queria, né? Fui convidado também pela Avelyn, eita, nome da mãe da Avelyn, ela fez uma live ontem lá no Assados do Gaúcho, e eu também, como tinha um compromisso de noite, não consegui a agendar tudo certinho, né? Que coisa, compadre, que coisa. Ô, tio Paulão, acerta os ponteiros aí, tio Paulão.

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Maneiras meninas carinhosas. Bom dia, moçada. Hoje tem festa com o DJ Jefferson lá da Golden Laguna. Amanhã tem bailão do Gaúcho. Amanhã tem eles toque de gaiteiro. Faz aquela festa. Que maravilha, hein? O pessoal, é o seguinte, olha, o pessoal tá me ligando aí, perguntando, querido. Não temos mais vaga de som nenhum, viu, compadre? Não temos, até agosto nós já temos a nossa agenda quase toda lotada aí, né? Já estamos num projeto novo aí com a cantora Áviles e o Carlinhos Lima, né? Carlinhos Lima, pois é. Então nós já estamos num projeto aí, fechando já festa, alguma coisa aí, mas vai ter... Uma transparência bem legal. Você sabe que o tio Paulão aqui, o fundo é mais embaixo, não é verdade? Então, não tem mais vaga. É a grande festa de Maris, festa João Batista, fogueira de 30 metros de Arthur. Eita, não, pois é. Vamos estar na festa da Traia, na festa da Mandioca. Vamos estar na festa lá em Baruí, na Aritinga. Opa, lá vai ser legal. Lá vai ter vários artistas comigo, hein? Vai ter vários artistas boendo comigo aí. Eu tô trazendo aí o pessoal lá do norte. E, inclusive, parece que vai estar conosco também Bob e Robson. É verdade. Então é festa, é só alegria. Tio Paulão aí na comunicação, levando muita música e informação nessa manhã para vocês, viu? Manhã de sexta-feira, 12 de junho, dia dos namorados, né? Como diz o meu amiguinho, eu fiz uma mulher de madeira pra estar do meu lado, veio o cupim e comeu. Eita, nós!

Faltando só um minutinho aí para as 8 da manhã. Bom, vamos beber um cafezinho gostoso? Vamos lá, com uma brega bem especial de Roberta Miranda. Eita, só!

0: Olha, você sabia que eu descobri agora há pouco tempo uma cantora que ela é, canta igualzinho você e eu.
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0: É, e ela vai estar na festa da Tainha comigo lá na Dividência, viu? Lá na Mari Pescara. A Mari tá com a boca na orelha. Ô, oh, tio Paulão, vai ser festa, vai ser alegria.
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0: Olha, quero mandar um alô pro meu amigo Cid e o Jair, lá no pessoal da Brincadeira de Boi de Mamão. Tá tudo certinho, viu? Só depende de vocês aí. O cachê não é muito bom, mas vai ter segurança, vai ter um come e bebe pra vocês, vai ter ônibus buscando vocês. Só depende de vocês, viu?

0: Tio Paulão, bom dia! Como é que tu tá, meu velho? Tá, tô remando aí, né? Devagarinho tu não mais aí, né? Cabeça pra cima e os pés pra baixo. Ô, tio Paulão, hoje é dia dos namorados, né? Eu e a nega véia já temos aqui. Opa! Para lá, compadre! Bota as crianças pra. Bota as crianças pra escola primeiro, né? Tá agarrado a dona. A dona que você tá agarrado, né? Exato, Paulão, tô tomando aquele cafezinho aqui, viu? É, nós faz os nossos pilates aqui contigo, viu? Nossa Senhora. É verdade? Faz os nossos pilates aqui em casa e eu e a mulher contigo aí na rádio, viu? Tu não veio ontem, era quinta-feira? Pois é, ontem infelizmente não consegui ir até a rádio, viu? Não consegui com a morte aí do meu parente aí, a gente não conseguiu ir até a rádio. Mas, importante que estamos aqui. Seu Gênio Dona Zuma, bom dia. Seu Gênio Dona Zuma. Ó, seu Gênio Dona Zuma, a Rosa e né, Machado, viu? Vou separar o ingressinho pra vocês aí pra festa da Tainha, um almoço, hein? Que é aquele almoço especial que vocês gostam aí, que é legal? Que beleza? Ô, meus amigos lá do Riacho, também não tem essa vaga que vocês querem aí pra fazer a festa de vocês aí, viu? Podemos aí até dar uma olhada aí em outra data, mas aquela ali é impossível, é impossível, é impossível, viu? Que bom, né? Que eu tivesse que me dividir em três, quatro equipes aí sim. Mas eu tenho só duas equipes de som boa. E aí eu também ando assim meio embaralhado, né? Puxando as pernas, velho. Porque a gente quando chega numa certa idade aí já não funciona mais nada aí, velho. Não funciona. Como diz a minha querida amiga, minha tia, diz, Paulo, o ministro... Não, não é o ministro. O minúsculo é para botar no feijão, você diz, eita, nossa, o minúsculo quando puxa as pernas não tem nada, né? Vamos lá então, vamos sacudir um pouquinho aí, é só para nós não perder o equilíbrio do dia dos namorados aí, ó.
1: É paixão!

Hora certinha, são 8:06. Quero ver se eu falo com a Nete do Bailão do Gaúcho. O Bailão da Nete, de repente, ela vai me atender, viu? Vamos atender. Vamos ver se consigo aí. Eu acho que acordou cedinho já, né? Ah,

0: Bom dia, Nete, bom dia.
1: Bom dia, Paulão, tudo bem?
0: Maravilha, como é que pode essa mulher, eu acordar ela essa hora da manhã para entrar no ar com ela direto aqui pela rádio NBC FM. Tá tudo bem, graças a Deus. Quero primeiro mandar um alô especial para ti e esse teu amigão apaixonado aí que é o Darcy, um dia de um namorado especial para vocês, viu? Tudo de bom.
1: Muito obrigada.
0: Tá bom, que maravilha. Aí sobra amor. Eu tenho certeza que sobra amor, viu? É apaixonado. Eita, nós. Nete, bom dia. Hoje é dia de festa, dia de alegria. Hoje é dia de você encher a casa aí na Gold, antiga Gold Laguna, no bailão da Nete, porque hoje tem uma festa especial, né, Nete?
1: Tem. Hoje nós temos o DJ Jefferson
0: de
1: Tubarão, fazendo a festa com a gente dos anos 80.
0: Nossa senhora, tem que levar muito óleo para botar nas pernas para chacoalhar, porque senão não vai aguentar. As dobradiças não vai conseguir. Tá tudo enferrujado, né? Tá tudo enferrujado.
1: Temos que botar uns presinhos aí nas dobrinhas aí.
0: É verdade. Eu quero até lembrar contigo, Nete, que os ingressos, o primeiro lote está praticamente esgotado, né, Nete?
1: O primeiro lote já foi.
0: Já foi.
1: Não então, tem mais.
0: Mas é um preço bem acessível também, né? Um precinho bom, todo mundo vai comprar, vai se divertir. Promete ser uma noite gostosa, porque hoje Laguna, amanhã é feriado, Laguna, né? Sábado, amanhã é feriado, mas também sexta...
1: É feriado de Santo Antônio, né?
0: E sexta-feira para sábado, todo mundo já está de vento e poupa, carteirinha cheia, hoje todo mundo já recebeu o pagamento, dia 12, já está... Vamos se divertir um pouco lá no Bailão da Nete, onde você se diverte com segurança e rever seus amigos. No Bailão da Nete, olha, hoje tem o DJ Jefferson e no domingo... Tem eles, bonde do sucesso para você se apaixonar. Mais cedinho. Vai ser mais cedo, Nete, por causa do jogo do Brasil ou não?
1: Ô, Paulão, vai começar às 5 e vai até às 9.
0: Certo. Ah, vai das 5 às 9?
1: Isso, vai ser esse horário, das 5 às 9.
0: Tá,
1: nós tivemos calculando e vamos fazer esse horáriozinho. Das 5 às 9. Vai ser sempre esse horário.
0: Ah, tá. Então tá bom. É, quando tu for fazer um baile mais cedinho para a tranquilidade, tu me avisa que eu tenho uma bandinha bem boa, baratinho, para nós botar aí para tocar antes da banda, a banda original, tá bom?
1: Tá bom.
0: Tá bom. E então. O microfone está à disposição, pode convidar todo o pessoal aí para nós lotar a Bailão da Nete hoje e domingo.
1: Sim, Paulão. Hoje, o primeiro lote já foi, né?
0: Já esgotou.
1: Não tem mais.
0: Sim.
1: Já esgotou, não tem mais. E o segundo lote ainda tem. Né? O segundo lote ainda tem. Quem quiser, aproveita, manda aí no... 998-49-7658. O Pix tá aí. É só fazer e bora lá.
0: Opa!
1: Dançar a nossa época.
0: Oh, maravilha! Maravilha.
1: Sabe, Paulão, que eu nunca fui, né? Eu nunca fui baile dos anos 80.
0: É, não foi?
1: Não, nunca fui. Mas é o mesmo DJ que fez ali na vila. Ah, faz um tempinho aí atrás.
0: Sei. Deu muito
1: então,
0: bom.
1: Então, sério que era muito bom.
0: Bom.
1: E então, nós fizemos também. Então, agora eu vou, né? Porque eu quero ver como é que é esse baile. Dizem que é top,
0: Pelo menos, tenho certeza que Betaformina, a Telenol, aquele Losartana, nós não vamos tomar, não. É só chacoalhar e vai ficar com a pressão um pouco aí, viu? Fale.
1: Para avisar a galera, né? Vai ter bastante coisa surpresa lá dentro do salão. Bastante coisa legal.
0: Com certeza, porque o Jefferson ele é um DJ muito atraente, ele brinca com muitas pessoas.
1: Compramos umas coisas para soltar lá dentro, bem legais.
0: Sei.
1: Bem legais mesmo lá dentro. Que também beleza. Vai ter a turma do passinho, né?
0: Essa turma do passinho não pode faltar, né? Não pode faltar.
1: Tem mais umas brincadeiras, umas coisas lá dentro. Vai ser bem legal, bem legal. Uhum. Quem for vai apresentar.
0: Ô, Nete, lembramos que nós temos mais uma festa aí para entortar no sábado à noite, depois da... Diz que a vitória do Brasil vai ser garantida, eu estou meio desconfiado, mas depois do jogo do Brasil com o Marrocos, nós temos o bailão aqui do Gaúcho a partir das 23 horas com ele, estoque de gaiteiro. Eita, é só festa, é só alegria, hein? Ih, que maravilha.
1: Só alegria, Paulão. Vamos fazer a festa porque o Brasil vai ganhar. Brasil é forte. Brasil!
0: Nete, um abraço aí dos teus familiares, do Darcy, viu? Um feliz dia dos namorados pro casal simpático aí, viu? Vocês têm um legado muito grande na parte de bailes e eu respeito muito, viu? Respeito muito. E vamos contar com todo o público, todo o teu povo fiel para lotar o Bailão da Nete hoje em Laguna, na Antiga Gold, e amanhã no Gaúcho. E nos domingos vamos se divertir na Domingueira, que é show aí em Laguna, hein? Que maravilha! Tá bom, Nete?
1: É isso aí, pô. Tá bom, meu amigo. Tá bom. E vai lá, Paulão, vamos dançar. Oh. Vamos lá dançar nos anos 80. Vamos lá, nos seus esqueletos.
0: Eu vou passar no posto, calibrar os pneus, viu? Ver se tem óleo na dobradiça.
1: Isso, se não tiver, a gente dá um spray lá.
0: Tem bomba de pressão lá, né, ô Nete?
1: Tem. Para mais surpresa, Paulão.
0: Fale.
1: Nós vamos fazer uma outra festa ali também. Vai ser bem legal. Vai ser uma surpresa. Vai ser muito legal.
0: Que bom.
1: Mais pra frente um pouquinho nós vamos fazer.
0: Que bom, que beleza, né?
1: Bem top. Beleza. As pessoas vão gostar, mas brincadeiras bem boas.
0: Olha, Nete, eu tenho também já... Eu só tenho que ver as datas certinhas agora. Tenho duas sexta-feira aí com eles aqui. Um é o Gaúcho da Fronteira, o outro é o Baitaca e o outro é as Garotinhas de Ouro. Eles vão fazer eles vão fazer um show. Os três, viu? Show de uma hora e pouco, de repente nós passamos aí, como você tem um clube aí muito bom, né? Um clube amplo, de repente a gente faz uma parceria aí, tá bom?
1: Tá bom, vamos ver aí, Paulo, vamos ver. Depois a gente se fala. Exato. Aí, a gente combina,
0: Vamos sentar, tomar água, quero que o passarinho não bebe, um pinhãozinho e vamos tocando o barco para diante. Nete, dá um abraço aí no Darcy, dos teus familiares, tudo de bom. E vamos para a festa hoje, tá bom, Nete? Abraço, querido, tudo de bom aí.
1: Um abraço para vocês todos aí.

É, hoje é dia de festa, rapaz. É festa. Hoje é dia do Santo Antônio. Ó, tem festa na Vila Santo Antônio também, né? Lá em Fonte Fama. Tem festa também. Santo Antônio de Lisboa, em Florianópolis. A equipe do Júlio, né? Júlio, obrigado aí pelo carinho que tu teve aí, né? De levar o nosso som aí lá pra Florianópolis, né? Florianópolis, da Santo Antônio de Lisboa. Então nós vamos estar presentes. Não, eu não vou estar presente hoje, não, né? Hoje eu vou hoje, sabe o que é? É, botar a caminha bem certinha, eu acho que eu vou roncar, rapaz, roncar. Olha, ontem também fui convidado pela Avren, né, para participar de uma live lá dos assados do Gaúcho na Lagoa do Quintino, viu? É, fui convidado, mas infelizmente não consegui.

Olha, quero agradecer a Emily lá de Tubarão. Emily, bom dia, viu? Bom dia pra ti, viu? Eu vou passar depois o contato aí pra menina que quer fazer as pulseirinhas, tá? Vamos passar pra ti, viu? Passar pra ti direitinho aí, tá bom? É, vambora, vambora. Você quer festa, quer alegria, quer show? É só ligar pra cá. Liga pro tio Paulão aí. 99658-1043. Nosso abraço também à nossa direção da rádio, nosso diretor Antônio Linhares, demais diretoria.

0: Olha, agora são exatamente 8 horas e 20 minutinhos, 8 e 20, você tá aí com o tio Paulão, tá na Alvorada Sertaneja, aqui pela NBC, sexta-feira, hoje, sexta-feira.
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3: Ei, Maria, o Neco e o Nico eram dois irmãos, aí foram pro culto na igreja. Aí o Nico sentou lá atrás, nas últimas cadeiras, e o Neco sentou na frente. Aí o pastor começou a falar, aí a primeira coisa que o pastor disse foi: eu como o Nico. Aí o Nico foi e disse: não, como o Neco, que já tá aí na frente. Ei, Mari,
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7: Em copo de plástico, ele perde 70% da sua potência sexual.
8: Mas por quê?
7: Porque quem muda é a língua.
9: Traído também?
10: Não sei, né, cara? Eu sempre sou o último, sabia, né? Agora tem um amigo meu que é azarado. Ele casou, a mulher traiu, casou, a mulher traiu, casou, a mulher traiu, casou por último agora com uma mulher de madeira.
9: E aí?
10: Veio o cupim e comeu ainda. Olha que bosta!
9: Esse é azarado.
8: Ô, amor, você sabe qual é o animal mais educado do mundo?
11: O animal mais educado do mundo? Não, qual é?
8: É o pinto.
11: O pinto, por quê?
8: Porque ele levanta pra você sentar.
11: Então o seu é mal educado, que faz tempo que não levanta.

0: Olha, o Carlinhos Lima virou o jogo. Carlinhos Lima, bom dia, viu? Tá ligado com a gente aí? Pois é, amanhã ele vai estar no Bar do Carneiro, lá na Vila Nova, hein? Bar do Carneiro, tem um almoço lá, tem um aperitivo, tem um esquenta, e o Carlinhos Lima vai estar lá fazendo aquela festa, viu? Aí do meio-dia vai ter um almoço até às 3 da tarde. Olha, a Graça tá ligadinha comigo. Bom dia, Graça, viu? Bom dia, Adriano. Bom dia, Rodinei. Lá em Lages, Rodinei, viu? Tá dizendo aí, tio Paulão, né? É com afeto que encurta sempre a nossa distância e ele cura sempre a alegria. Deus enfeita os nossos dias. Um dia sempre legal, de esperança e paz. Nesse dia 12, tudo de bom pros namorados. Que beleza, rapaz! Olha, o dia de hoje é um dia sacramentado, dia 12 de junho, dia dos namorados, né? Ainda que a nossa mente, né, o nosso corpo enfraqueça, né, enfraqueça tudo, então, Deus é a nossa força, Ele é tudo de bom e Ele sempre é precioso. Olha, são 8h25, nós vamos até 8h30, viu? É, 8h30 eu tô aqui, viu? Eu tô aqui com vocês ainda. Bom dia pra você, viu? Você tá com o tio Paulão, tá na Alvorada Sertaneja. Aqui é só festa, gente, aqui é só alegria. Ô, maravilha!
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0: É, hoje eu quero, hoje eu vou botar uma ripa no fogo, né? Uma ripa no fogo. E eu quero ouvir hoje, eu quero botar a minha cadeira, aquela preguiçosa, e botar o rádio bem alto aqui na NBC, que eu quero ouvir hoje a trama do Toninho Linhares e o Bi, né? Nosso juiz brasileiro expulsou 3 outros. Tem um amigo aqui que tá pé da vida, tá furioso. Ele disse assim, tô até sem óculos, falou, tô bufando. Nosso juiz brasileiro apertou a entrada da Copa do Mundo e já expulsou 3. É ruim, hein? É ruim, compadre. Aí você vê como é que tá o nosso campeonato, o nosso juiz aí, que tá todo mundo reclamando, e lá da Copa do Mundo não tem essa não, né? É, chamou de bobo, compadre. Cartão vermelho pega. Bom dia, gente! Bom dia!
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0: Oi! 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
0: Bom dia, levamos das 6 da manhã até 8h30. E a hora certinha?
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0: Olha, falta só 2 minutinhos aí para as 8h.

0: Ah, então vamos que vamos, hein? Vamos nessa festa. Eu estou tentando ligar para a Mari, mas a Mari não me ouve. Ai, a Mari é uma parada. Nós vamos estar na festa da Tainha, lá na Divinéia, na festa da Tainha, na festa da Mandioca, estou na festa do Santo Antônio, na festa do São João. Opa, papá, vamos parar aí. Bom dia, Carlinhos. Bom dia, Carlinhos Lima. Bom dia também, Carlinhos Lima. Bom dia. Onde é que tu vai estar, rapaz, amanhã? Bom dia para ti, viu? Tudo de bom aí? Certinho? Carlinhos, dá tempo? Dá tempo? Deixa eu ver aqui, dá. Oi, fale.
1: Amanhã.
0: Amanhã?
1: A partir das 11 horas. Carlinhos Lima, garagem bar, Bar do Carneiro.
0: Bar do Carneiro, Carlinhos Lima no Bar do Carneiro amanhã. Carlinhos Lima no Bar do Carneiro. Carneiro, onde é que é? Lá na Vila Nova? Lá perto de casa, meu velho. Ah, Carlinhos Lima, grande Carlinhos Lima. É, bom dia também ao pessoal do Gaúcho, convidando o pessoal do Gaúcho amanhã. Amanhã tem eles, Toque de Gaiteiro, Bailão da NET. Hoje tem festa com DJ Jefferson, anos 70, 80, 90, viu? Então é para chacoalhar hoje com diversas atrações. Que beleza, que maravilha. Quero cumprimentar também você que está ligadinho comigo em certo momento. Aí. Opa! Gente, eu vou deixando um forte abraço a todos vocês, obrigado pelo carinho. Sextou hoje, dia dos namorados, né? Mesmo, é como diz o meu menino aqui, meu menino. Tipo, não, quem tem, não tem namorada, pega uma tora de madeira e faz uma. Opa! Só por Deus. Tá bom, gente? Abraço a todos vocês, obrigado pelo carinho, obrigado à nossa direção da rádio, obrigado aos nossos apoiadores culturais. Mas eu volto segunda, a partir das 6 da manhã, se Deus e o patrão lá de cima nos permitir, com vida e saúde. Tchau, gente! Bom

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3: Eu mandei a mensagem pro Divino. Professor Divino, a prova de imuno vai estar fácil? Ele só viu luz e avisou. Ele só visou e avisou. Ele visou e avisou. Oh, meu Deus, ele visualizou e não respondeu nada.
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8: 8:36.
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0: 8:59.
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4: Ato infracional. Você sabia que os adolescentes que cometem crime são punidos de forma diferente da dos adultos? É isso mesmo. O jovem, entre 12 e 18 anos, primeiro responde a um processo e tem direito à defesa por meio de advogado ou defensor indicado pelo juiz, como no caso dos adultos. Mas se ele for condenado, recebe uma medida socioeducativa. Essa medida poderá ser aplicada de várias formas, podendo ser uma simples advertência até a internação por 3 anos com privação de liberdade. No crime cometido por crianças, ou seja, quem tem menos de 12 anos, não há processo, mas o Conselho Tutelar poderá aplicar medidas de proteção previstas na lei. O Conselho pode encaminhar a criança aos pais ou responsáveis mediante um termo de responsabilidade, propor a orientação e apoio temporários ou a matrícula e frequência numa escola. O Conselho pode optar também por incluir a criança em programa comunitário ou oficial de auxílio à família, à criança e ao adolescente, colocação em família substituta, ou enviar a criança para abrigo em entidade. Vale lembrar que abrigo é uma medida provisória e só é usada como forma de transição para o encaminhamento da criança a uma família substituta. E isso não significa perda de liberdade.
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4: 9 horas e 14 minutos.
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4: Obrigado, Senhor, por estar na tua casa, Senhor. Entregamos o nosso coração.

0: Aleluia.
1: 9:44.
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2: 10 horas e 5 minutos.
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4: Ei, baixa o som aí, galera. Tá, a PM já foi, pode aumentar. Aumenta aí.
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0: Obrigado, gente.
1: 10h25.
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0: Chega mais Alexandre Peixe, nosso grande convidado.
1: Boa noite, gente, tudo bem?
2: Nosso professor de axé, Alexandre Peixe.
0: Professor de trio elétrico.
3: Cadê os aplausos, então? Quero ouvir!

0: beijo a todos. Obrigado, Paulo Sampaio.
1: Obrigado pelo convite. Valeu, obrigado, São Paulo.
2: Obrigado, Paraná.
3: Tchau, meus amigos.
2: Tem muita gostosona aí.
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10: 10 horas e 38 minutos.
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0: salva de palmas pra esse artista, meu poeta, meu compositor, meu cantor, meu acordeonista Guilherme Dantas. 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

0: 11 horas, 10 minutos. Estamos iniciando pela nossa NBC FM 98.3, a Agenda Esportiva, o canal do futebol amador. Uma sexta-feira, 12 de junho. E os destaques de hoje: futebol suíço, Vilarejo com 2 gols do Marinho vence o clássico contra o amigo do Oswaldo. No Society, destaque para a Arena RC Fut7, que traz para logo mais horário livre às 19 horas. Alô, galera, quer bater aquela bolinha ali no Ribeirão de Canguiri? Entre em contato com a Rafaela ou com o Bi. 19 horas tem horário livre e às 21 horas. Você que tem um time de Society não precisa ser muito bom para vencer o Pouca Mídia, porque o Pouca Mídia está em busca de adversário para logo mais. Programação do Complexo Esportivo em Bituba, inclusive com resultados que marcaram a Super Quarta, ou não, Bi, a Super Quinta, ontem à noite. Resultados e a próxima rodada do Campeonato de Quarentões da Cesane é o Campeonato de Florianópolis. Veteranos do London se encontram hospedado no Sambaqui Palace Hotel. Está bem essa galera, hein? Tudo isso e muito mais agora na Agenda Esportiva, que está só começando, sempre em nome de nossos colaboradores. Bom dia, Antônio Linhares.
1: Bom dia, Bi. Bom dia a todos aqui do Agenda Esportiva. É, mais uma sexta-feira com a chuvinha, mas o programa realmente está super quente. Agora o Londo está com dinheiro, cara.
0: O Londo está com dinheiro e além de estar com
1: Se hospedar no hotel...
0: Sambaqui Palace Hotel. Você sabe onde fica?
1: Sei.
0: Sabe onde
1: mais
0: fica?
1: Ou menos onde é que fica.
0: Rapaz, é coisa
1: já dá, de louco. Já dá o endereço dele,
0: O endereço
1: fica... no centro de Sambaqui?
0: Não. É no nos eucaliptos ao lado do campo.
1: Ao lado do campo?
0: É, tá cada um embaixo de um eucalipto.
1: Então, pá, cara, eu vou te contar. Time com dinheiro é outra coisa,
0: Aí parece que montaram uma barraca de lona e o Clóvis Marcelo tá levando as marmitas daqui a pouco.
1: Puta vida,
0: hein? E como está chovendo, facilita o banho.
1: Claro. É só tirar a roupa e sair na chuva, mas tirar a roupa com cuidado,
0: isso mesmo,
1: né?
0: Bem ao lado, ali atrás da sede do Sambaqui, ali está o Sambaqui Palace Hotel, onde está a delegação do Londo, com a placa assim, não perturbe. Não perturbe.
1: Tá certo. É? Não pode tirar a concentração
0: não
1: dos caras.
0: Não pode tirar a concentração. Alguns times estão cancelando jogos, talvez devido à previsão do tempo, outros devido ter marcado antes e não ter dado uma olhada no início do Brasil em mais uma caminhada da Copa do Mundo.
1: Da Copa do Mundo,
0: isso,
1: né?
0: Isso. Então eu tenho aqui o veterano do Itanema, cancela com o veterano do Dom Pedro, lá na região de Criciúma. E o Independente de Sara está cancelando também com Amigos da Onça. Então está cancelado. O que não foi cancelado ontem à noite, Antônio Linhares, foi a bocha. Porque a bocha lá no bar do Seu Zé, ali na Rogério Tavares. Alô, Estela, tudo bem, minha linda? Pois é. 7h35 da madrugada ela me ligou, mandando o resultado. Eu disse, não, minha linda, não tem problema, já que você já me acordou, passa para o Bi. Ela falou o seguinte, o Bi, no bar do Seu Zé, porque agora nós estamos agindo em dupla, aqui e no Portinho da Vila. No bar do Seu Zé, que é o bar da feia Estela, Marcelo 24-18 para o Vitor, Machado 24-22 para o Louro, Marcelo 24-2 para o Cheiro, Baiano 22, manhinha, Baiano tá devagar, Baiano 22-24 para o Lourenço, Baiano 24, manhinha, Baiano se reabilitou, Baiano 24-2 para o Marcelo, Lourenço 24-20 para o Zé Carlos, Xambão 24-12 para o Gué e Xambão 24-2 para o Zé Carlos. Agora nós passamos para o Portinho da Vila. E no Portinho da Vila, lá na AMPV, que é ali a associação, Xambão 24-12 para o Gué, Dadi, meu amigo Veladi Passos de Linos, o papai da professora Lidiane. Tudo bem, meu querido? Grande garoto. Dadi, tá jogando bem, né, meu? Hã? Tá jogando bem, cara. Tu tá melhor do que zagueiro da época do Santos, hein? Dadi 2, 24 para o Louro. Gué 8, 24 para o Dadi.
2: Dadi 2?
0: 24 para o outro, mas o Dadinho já se recuperou aqui, ó.
2: Ah, porque aí levou uma goleada danada.
0: É, mas agora ele já recuperou. Dadinho 24, 8 para o Gué. Lourenço 18, 24. 24, Lourenço 18, 24 para quem aqui, ó. Ai, ai, agora eu tenho que ir lá no bar da...
1: Dadinho não é cara de levar não, goleada.
0: Eu tenho que ir lá na feia, sabe? Ver agora... Barbaridade, como é que eu me perdi, cara? Ela fica me perturbando, cara. Aí acontece essas coisas aí, ó. Aí depois o pessoal diz que sou eu que sou tanso. Aí o Luciano fica...
1: Aí o Luciano de... fica falando de lá. O
0: Luciano fica... Vou botar aqui, eu vou botar aqui bar, né? Fica mais fácil. Isso, bar do seu Zé. Onde é que está aqui? Onde é que a feia mandou aqui para mim? Ela mandou aqui que o Lourenço... Lourenço 18. Onde é que está aqui? Lourenço 18, 24 para o Dadi. Isso. Márcio 22, 24 para o Louro. Lourenço 18, 24 para o Dadi. Isso. O Gué, mas antes o Gué tinha o Gué 8, 24 o Dadi. Lourenço 18, 24 para o Dadi. Márcio 22, 24 para o Louro. Márcio 22, 24 para o Alexandre. Tavico 24. Grande Tavico. Cadixadado a minhoca, meu querido. Uma zaga que tinha Sirlei, Tavico, Asdubra e Dadi. O que, que eu queria? Jesus.
1: Vai entrar de que
0: vai
1: jeito?
0: Vai entrar nessa... de que jeito? Hã?
1: Vai Cretil, entrar de que jeito?
0: Livre. Tavico 24, 10 para o Gué. Dadi, 24, 22 para o Xambão. Aí, Antônio Linhares, eu perguntei para a feia, cadê o padre? E ela me respondeu.
1: O padre estava rezando missa.
0: Não sei, não sei. Responde, coloca aí para mim o que ela respondeu.
1: É?
0: É,
1: se tem, ela... Tem aqui tudo?
0: Tem, ela, eu fiz a pergunta e ela me respondeu.
1: É mesmo? Então vamos ver, então vamos ver logo
0: vamos
1: isso
0: ver,
1: aí.
0: Vamos ver.
1: Vamos ver como é que tá isso aí.
3: Não posso ficar... O padre foi rezar a missa na Roça Grande e não deu tempo para ele voltar. Por isso que ele não chegou a tempo. Aí ele não participou.
0: Então tá dada a resposta.
1: O padre atrasou na missa e...
0: Tá certo.
1: Preferência, quer dizer, prioridade é a missa.
0: Então eu vou fazer um pedido. Eu sou cristão aí da Roça Grande. Não atrasa mais o padre, rapaz. Entendeu? Então beleza, garotão. Resultados da segunda rodada do Quarentões da Cesane. Um abraço para o meu amigo Marcelo Abrelino, lá em Florianópolis, fazendo aquela interligação do futebol amador em Bituba, Florianópolis. É muito bom, né? E o Campeonato Quarentões da Cesane é fazendo integração através do esporte. Então vamos lá para o resultado do final de semana. Onde é que está meu amigo aqui, Abrelino? Eu agora estou moderno, cara. Eu não estou mais me preocupando em estar copiando, não. Só vou lá no... Aprendi com o Bolota, né, cara?
1: Cara, se tu te encostar no Bolota, tem muita coisa para aprender com o Bolota.
0: Com certeza, garotão. A segunda rodada do campeonato da Cesane Quarentões, lá de Florianópolis, comissão organizadora do esporte Amador do Norte da Ilha, nós tivemos no último domingo, último final de semana, Barrense 2-0 para o Náutico, Bangu 2-5 para o Santa Cruz Retiro, Unido 0-2 para o Bandeirante, Jamaica 2-2 também para o Grêmio Cachoeira, River 2-1 para o Baionópolis, Costeira 0, como é que está o Costeira 0? 0 também para a família Serafim, Vasquinho 0, esse Vasquinho vou te contar, hein? 2 para o ECA, Arsenal 3-4 para o Campinas, Palmeiras 4-0 para o Zaire e Botafogo 1-1 para o Corinthians. Esse foi o resultado do final de semana, hein? Sábado e domingo que passou. E ontem tivemos um jogo adiantado da próxima rodada. Então nós teremos na próxima rodada jogos marcados para sábado e também no domingo. Santa Cruz, ontem nós tivemos Santa Cruz e Unidos. Santa Cruz 4-0 para Unidos. Esse jogo foi adiantado da rodada, a terceira rodada, que terá o seu início o final de semana, no sábado e no domingo. Mas o Santa Cruz e Unidos resolveram já adiantar o seu jogo e foi 4-0 para o time do Santa Cruz. Então, Santa Cruz 4-0 para Unidos e teremos no sábado, Bandeirante Barrense, Grêmio Cachoeira e Arsenal Futebol Clube, Zaire e Botafogo, Corinthians e Jamaica, Esporte Clube Areias e Costeira, aí você vai ficar entre sábado e domingo, Campinas e Bangu, Baianópolis e Palmeiras, Náutico e Serra e Vasquinho, Família Serafim e River. Então, um abração para o Marcelo Abrelino, lá em Florianópolis. Olha aqui, o time retorna a campo quinta-feira às 20 horas, em Jurerê, contra lá na Maju. E é que foi ontem, né? Então, tá aí, voltou a campo e simplesmente Santa Cruz 4-0 para o time do Santa Cruz, 4-0 para o time do Zaire. Isso mesmo, isso aí. Vamos dar uma olhada aqui, meu Deus do céu. Hein? O que é que está acontecendo comigo hoje? Santa Cruz contra Kembe. Para aqui. Santa Cruz retira o 4-0 para o Unidos. Então foi isso aí. Foi o que aconteceu. Quarta rodada do Campeonato Municipal de Paulo Lopes. O campeonato que tem a transmissão dos Enfarados, os Bigodes da Bola. A galera que leva tudo de primeira até a sua casa. Atirou de que chute. Meu Deus do céu. Ô, Luciano, estás de guarda-sol ou de guarda-chuva? Aí o cara que está assistindo a transmissão tem que escutar tudo isso aí. Ô, Luciano, tu acha que esse lateral tem que ser batido com a mão ou com os pés? Não, Arthur, no futebol é com a mão. Aí o cara tem que... Brincadeira, hein? Domingo no Amadeu Moisés, lá em Paulo Lopes, às 10 horas da manhã. Cascata e Madeireira Campo Duna. 13 horas, Grota e Grêmio. 15 horas, Ribeirão e Bayer. Eu estarei ligado nesses dois jogos. Nos veteranos, sábado na Associação do Plec, teremos Plec e Costeira. E eu dou um tempo... Me organizo e volto já, que eu tenho muita informação da nossa Seara Amadorista.
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0: 11 horas, 25 minutos. 11 horas, 25 minutos. Um abração para o casal Jorge e Nenete. Ô, Digling, aparece, Digling. Tá frio, Digling. Faz aquele convite, cara. Vou te contar, hein? Você não é mais o mesmo, hein?
1: Faz tempo que ele não te convida?
0: Não, só manda um... Hoje mandou um vídeo com a Sabiá cantando uma música sertaneja.
1: Só isso?
0: Só isso. Eu disse, para, né?
1: E tu,
0: para,
1: quando visse o Sabiá, já logo esperasse. Deve vir mais alguma coisa atrás desse Sabiá.
0: Com certeza. Isso aí ele gravou o Sabiá pescando o camarão. Vai me convidar para comer um camarão. Aí eu curti o Sabiá com a viola na
1: nada.
0: Mão e nada. Ah, te conta, hein?
1: Um abraço, Jorge.
0: Abraço, Digling. Ontem a música que ele colocou no TikTok, que era a música da minha...
1: Ontem eu não vi, ontem eu estava ligado nos jogos.
0: Da minha grande amiga Elza Quadra, era Flores em Vida.
1: Ah, linda música. Zezé de Camargo e Luciano.
0: Flores em Vida, isso mesmo. E na voz do Jorge, eu vou te contar, hein? Muito massa. Muito
1: manja, ele manja, ele manja.
0: O Jorge é muito bom, vocalista muito bom.
1: Manja.
0: Melhor ainda quando ele me convida. 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Primeiro jogo, 18 horas e 30 minutos. ILD Madeireira Freta versus Incor. 19 horas e 40 minutos. Esquadre Temper versus Sunorte. E Sanri. Esquadre Tempe Sunorte versus Sanri Onix. E no terceiro jogo, 20:50, Refisa Berlanda versus Sugesso. E o meu amigo André Marcercel passou para o Bi. Os jogos de ontem no Campo 2, rachão amigos do meu amigo Mário de Souza Júnior. Amigos do Mário Júnior foi 7-7. Um rachão da galera. 20 horas, Guaiúba Master 5-3 para o Miami City. Pô, brincadeira, hein?
1: Pô,
0: a Copa
1: do pessoal
0: Mundo,
1: tão...
0: Copa do Mundo rolando nos Estados Unidos e a galera do Miami City aqui em Vila Nova. Te contar. 20:30, Pegasus, mensal, 1-4 para o Atlético Boa Vista. E logo mais, Bi, 19 horas no Campo 2, rachão do João. 19 horas no Campo 1, rachão do Lucas. 20 horas no Campo 2, Refisa e amigo do Luiz. 20 horas e 30 minutos no Campo 1, os chinelos versus... Postos Rosso. É isso aí. É o meu amigo André Marcercel com a sua programação de logo mais. Antônio Linhares. Olha o que eu recebo, Antônio Linhares. Hã? Meu amigo Jorge, aquele camarada.
1: Mas ele está só mostrando?
0: Até agora ele só mostrou. Bom dia, Bi. Bom dia, Toninho. Tô ligado. Só mandou o camarão, mas não mandou.
1: Ô, Bi, dá só uma viradinha aqui para o pessoal lá logo mais no YouTube ver também.
0: Olha aqui, ó. O camarão aí, que ele tá mostrando para mim e não está me convidando.
1: É.
0: Isso aí é uma injustiça.
1: Ó, Jorge, isso aí vai estar lá logo no YouTube, hein?
0: É, beleza. Mas vai estar no YouTube também o que está rolando aí entre a galera da bola, Antônio Linhares. 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
0: 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Parabéns para a Rafaela e o marido e o Bruno pelo grande investimento lá para a comunidade. 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
1: Que bom então. A galera merece, né?
0: A galera merece, com certeza, e eles merecem o respeito da galera também, né? 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Ô, Bi, poxa, eu não gravei o telefone. Dá uma ligadinha para mim, 999-48-2869. Porque quem não conhece o meu telefone, né? É brincadeira, né? Quem já não decorou? 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Agora chegou outra foto que deve me alegrar. Não. Velho Barreiro, e ainda não chegou o convite.
1: Bárbaro.
0: Eu estou à espera do convite.
1: O Jorge está te provocando, cara.
0: Está provocando, cara.
1: Está provocando, tá?
0: Com uma sexta-feira chuvosa dessa.
1: É.
0: Olha, mulher, para mim chegar só no próximo dia dos namorados, ano que vem, é 2 toques.
1: Que aí já está completo.
0: Hã?
1: Música, camarão, Velho Barreiro.
0: Aqui. Tem até um peixe de concreto desenhado na parede.
1: Está completo. O que é que está faltando aí?
0: Só o convite, cara. que é o mais importante, é o convite.
1: Pois é,
0: cara. Como é que você vai para uma festa sem convite, rapaz?
1: Não, vamos devagar. Né? Quem sabe até o final do programa.
0: Até o final do programa ele lembra do convite. Mas deixa lá.
1: De repente já a casa já está lotada, né?
0: Bem, nessa aí... 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E começa nesse fim de semana mais um regional da Liga Imbitubense de Futebol. E eu vou dar os créditos à coluna de esporte do meu amigo Paulo Roberto Saquete, lá em Tubarão. Um abraço, Paulinho. Busquei lá na coluna de esporte sul, hein, garotão? Que começa nesse final de semana mais um regional da LTF, que é a Liga Imbitubense de Futebol. Não, Bi, LTF não pode ser Liga Imbitubense de Futebol. LTF é Liga Tubaronense de Futebol. É da LIF, isso mesmo, Liga Imbitubense de Futebol. Então, nesse final de semana, hein? E o regional da LTF, livre? Não, é o mesmo regional da LIF, que é a Liga Imbitubense de Futebol, livre. Domingo nós teremos a Ibiraquera, bem pertinho da casa da Tânia, do Pica-Pau, da Tainá, do Sabino. Olha aqui, no estádio José Sousa Flor, Juventus e Arroio. Aí está o motivo pelo qual Venicinho está sumido. Venicinho só vivia em reuniões com o Skol, presidente da Liga. Trocou a gente pelo Skol, porque o Skol usa terno. Que é a humildade das pessoas,
1: sim, né? Sim, ele passou para a Liga agora?
0: Não, ele é representante do Arroio. Então ele tem que estar em contato com a Liga.
1: Nada, e nada do Genro?
0: Não, o Genro, o coitado do Genro, só vai levar água para os jogadores.
1: Bah.
0: Ah, tá bem nessa aí. Então, domingo na Ibiraquera, início do Regional Livre, Liga Imbitubense de Futebol, lá no José Sousa Flor, Juventus e Arroio, 15 horas e 30 minutos. Se você chegar 15h31, já perdeu o início. No Vila Nova Atlético Clube, também às 15 horas e 30 minutos, se chegar 15h31, perdeu o início, Vila Nova e Ouvidor. Olha aqui, galerinha. E nesta sexta-feira, dia 12, começará a fase semifinal do campeonato, agora sim, LTF, Liga Tubaronense de Futebol. Olímpicos e União Operária decidem as vagas no sub-20 e no principal. No sub-20 e no principal. Isso mesmo, hein? Eu tirei lá na coluna do meu amigo Paulo Roberto Saquete, lá no Papo de Bola. E sábado a Cate dará pontapé inicial a mais uma edição da Copa Tubarão. Às 15 horas em Bom Pastor, Gatorades e Ponte Preta. Às 10 horas. E a rodada será completada no domingo, dia 21, com mais dois jogos. Ecos e Pinheirinho e Real Andrino e Borracha FC. Depois que o Alcino não quis colocar o Neymar, cortar o Neymar e o Borracha saiu da praça, o Borracha montou um time para ele estar disputando lá em Tubarão. Então nós teremos Real Andrino e Borracha FC.
1: É, porque os times do Borracha não estão passando bem,
0: não,
1: né?
0: Não estão passando bem.
1: Estão passando por um mau momento.
0: Exato. E falando sério, Real Andrino e Borracha FC é o clássico do bairro Andrino. Olha aqui.
1: Aí só resta pro Borrachinha mesmo montar um time.
0: É, montar um time.
1: Não, né? Tem outro jeito.
0: Se ele montar um time, aí ele ganha. Caso contrário, tá complicado.
1: Não, ainda tem que ver se ganha, né?
0: Isso mesmo. Então, um abração para os jornalistas Paulo Roberto Saquete, que foi o qual aonde eu fui lá na coluna de esporte e tirei as manchetes, e o meu grande amigo, também jornalista, Antônio Faustino, lá em Tubarão. Campeonatos municipais, vamos para o Municipal de 13 de maio, semifinais, jogos de volta, sábado dia 13, jogo marcado para as 15 horas, Rio Vargeta de Juventude, domingo, Auxiliadores São Roque, já no Municipal da Liga Tubaronense de Futebol, tu já falou, Bi, que Olímpicos e União Operária irão jogar, e no outro jogo teremos Santos e América do Andrino. É o Santos, o seu Aldo, o maridão da dona Serlei, que eu tomei uma cachaça muito melhor do que essa cachaça do Jorge. Muito melhor. Já que ele não me convidou, eu vou queimar. Porque esse teu velho barreiro aí não deve ser original.
1: Tá muito velho esse
0: tá
1: velho.
0: Tá muito velho. Ah... Fala, Bi, tem horários para o final de semana? Ô, Leonardo, tudo bem, meu querido? Tem, meu querido. Da 1 da manhã às 3. Após o programa, o Bi entra em contato com ele, tá bom? Porque agora o Bi está na contabilidade. E quando eu estou na contabilidade, eu não posso tirar atenção, porque aí dá erro. 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Eu vou tomar uns velhos barreiros lá no Jorge e depois eu vou alugar Zimba Kids para os meus netos, que não, para um neto, Bi. Teu neto Caleb, isso, que completará 1 ano de idade no dia 17. 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WhatsApp do Natan. Natan, que foi lá no Jorge, também secou tudo que tinha, né? Natan, Dona Gisele e seu Arthur.
1: Não, se o Jorge começar a convidar tu e o Natan para ir sempre lá, o Jorge vai quebrar a cara.
0: O Jorge não está me convidando mais. Depois que o Natan apareceu lá, o Jorge cortou meu barato.
1: Não, vocês vão quebrar o Jorge desse jeito, porque se vocês for toda semana lá...
0: Não, rapaz, o Jorge tá fortinho, rapaz.
1: Tá fortinho.
0: Pra quebrar o Jorge não tá fácil,
1: mas cara, pra aguentar vocês dois a comer e
0: tá
1: beber...
0: Tá com probleminha de joelho só, cara. Tá pensando que assim vai quebrar o Jorge?
1: Não, mas tá pensando o quê? Aguentar tu e o Natan bebendo e comendo?
0: Não é bem assim também,
1: pensa, né? Que é fácil.
0: Eu só degusto. 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São 11 horas 43 minutos. 11 horas 43 minutos. Eu vou escutar o áudio do meu amigo Edilon Benz. Dou um tempo e volto já. Rapidão.
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0: 11 horas, 46 minutos. 11 horas, 46 minutos. Um abração para a Marcinha lá na WF Tintas. Tudo bem aí, minha querida? Tudo certinho. Para o Bruno, para o meu amigo André na Rorô Tintas, para o Daniel na Nova Farma, para a Nega, almoçando, Nega? A Nega ali em frente à casa de Alcino, Lauro Nunes. Um abraço, Alcino, ao Zeni. Bi, agradece o carinho dessa audiência. Lá no Retiro, meu amigo Tono, ligadinho aqui no Bi. Aqui no, na Rua João de Carvalho, o Valmo, seu irmão Tono também. Seu Leôncio, tudo certinho, querido? A Dona Maria, que é a esposa, não, Bi, a irmã do Bananeiro. Não percam só o programa seu. A mamãe do Mazo, aqui na Vila Malaquias. A mamãe da Natália, a Dona Maria, aqui na Vila Florestal. Ô, galera linda, a gente não lembra todos, né? Até porque a gente não sabe de todos que estão ligados. Meu amigo Zig, tudo bem, meu querido? Muito obrigado pelo carinho desta audiência. Só não vou dizer muito obrigado para o Jorge, porque ele colocou aqui, Zig, camarão, velho barreiro e convite nada. Ai, Jesus, né? Aí não dá, né, meu querido? Aí não dá. Ô, Rafa, tudo certinho aí no Ribeirão de Cangueri? Tá tudo certinho? Tá, né? Mandar essa localização certinha para mim? Mandou, né? A Rafa, outro dia, no dia que nós fomos lá, ela mandou a localização depois de nós ter passado a curva.
1: Bah.
0: Barbaridade. Ô, Natan, tu é bem tanso também, né? Brincadeira. Ô, William, galera do Londo, tudo certinho? Aí debaixo dos eucaliptos aí do Sambaqui Palace Hotel, tá legal, né? Daqui a pouco nós vamos aí servir o almoço, tá? O Jorge tá preparando aqui o cardápio. Daqui a pouco a gente tá chegando aí. Nós vamos falar com o Jair. Ô, Jairinho da Carrocinha, tudo certinho? Daqui a pouco vai fazer um frete pra mim, tá? Levar o almoço pra esses meninos ali no Sambaqui. Zenaide Neninha, vamos pro Machado? Ó, cadê as patroas que não apareceram mais no meu programa? Ô, galera do Machado, tão sumidinho? Tão sumidinho, Bito. Tudo com o machado afiado, só te esperando. Jesus. Resultados do Suíço. Clássico que aconteceu ontem lá no Araçatuba. A Araçatuba parou. Bi, não passava mais ninguém. Nem para Garopaba, nem para a Praia do Rosa. Olha, parecia assim, ó, a quermesse. Parecia o show do Roupa Nova. De tanto carro indo lá para a Arena do Seu Oswaldo. Para assistir Vilarejo. Vilarejo com 2 gols do Marinho e 2 do Toco, 4-2 para o amigo do seu Oswaldo.
1: Marinho, seu Oswaldo, o empresário é aquele?
0: Não, o empresário está demais. Seu Oswaldo, desiste. Desses caras você não ganha. Jorge Marcio, agora sim. De tanto eu insistir, falar para ele que eu ia lá para os eucaliptos, lá para o Palace Hotel, ele e botou aí? Assim, chega aí. Ele colocou, teve pena de mim. Botou aqui, está aqui Antônio Liares. Aqui.

0: Dá para nós encerrar o programa agora ou tem que ir até o final? Não, tem que ir até o final.
1: Não, se o Bolota não estiver assistindo, não estiver acompanhando, tudo bem. Mas se o Bolota tiver...
0: Não, então vamos continuar.
1: A cobrança já vem na hora.
0: Municipal de Pescaria Brava em Barreiros tem Água Verde e Juventude. Em Rio Prainha, Catarinense e Botafogo é neste final de semana. Nos veteranos, Cruzeiro do Sul procura adversário para jogar sábado em casa. Já o São Pedro, lá em Sanga Grande, Meleiros, tem Márcia Sersan e Márcia Vila Isabel de Criciúma. É em São Pedro, Bi, lá em Sanga Grande, Meleiros. Márcia Sersan e Márcia Vila Isabel, Criciúma. Jorge, não deixa queimar esse camarão, por favor.
1: Segura.
0: Segura. Em Forquilinhas, Rio do Cedo Médio e Santa Cruz de Araranguá. No Pedro Guglielmi, vou falar esse nome agora, porque depois que eu sair da tua casa, eu não consigo mais falar. No Pedro Guglielmi, em Sara, Vila Nova e Rio Maina de Criciúma. Tem mais, Bi. Tem domingo no Silvio Zappellini, lá em Gravatal. São Roque América de Capivari de Baixo. Alô, meu compadre Sirley Aguiar Mendes. Tudo bem, meu garoto? No Campo do Siderurgia, também em Capivari de Baixo, tem Roma e Ecos e Tubarão. Na Arena Congonhas, Deon e Itapuã, é jogo de quarentões. Em São Cristóvão Armazém, lá no Jerônimo Correia, São Cristóvão Real Madrid, do Barro Vermelho. Tem mais, Bi. Tem sexta-feira, conhecido como logo mais, dia 12 de junho, em Armazém, no Paulo Rezeg, Asa e São Domingos de Santa Terezinha. Sábado, no Brajo Marcos, lá no Fábio Silva Tubarão, União Operária do meu amigo Jonathan, recebe o Danoninho de Tubarão. E no Mário Ernesto Nandi, lá em Lajeado, 13 de maio, São Luís Futebol Clube vai receber o Divino FC de Jaguaruna. Em São Cristóvão Armazém, tu já falou no Jerônimo Correia, São Cristóvão recebe o Real Madrid do Barro Vermelho. Mas tu não falou que no Sambaqui, com ingressos esgotados, último ingresso foi vendido online ontem através da Maria Valda, que é esposa do diretor tesoureiro João Teodoro. Sambaqui recebe o Londo neste sábado à tarde. Inclusive, a delegação do Londo já está hospedada no Sambaqui Palace Hotel. Mas onde é esse hotel, Bi? Tem os eucalipto ali ao lado da sede do Sambaqui. Está cada um embaixo do eucalipto daquele ali para não se molhar. Daqui a pouco a gente vai levar aí o almoço para vocês, tá bom?
1: A marmitinha.
0: A marmitinha para vocês. Já falei com o Jairinho da carrocinha, ele disse, Bi, tô só aquecendo aqui, enchendo os pneus. Calma aí, beleza então. Em Itapirubá, no estádio João Filomena, Itapirubá Esporte Clube Quarentões, recebe o Santa Maria da Barranceira. Na primeira linha, lá em Torres, Morrote, lá no Morro da Fumaça, Industrial e Francesa, no Campo da Sorene, em Criciúma, Master Ipiranga e Master Sorene. Onde é que está o meu amigo Nano? O meu amigo Nano tem um recadinho aqui para o Bi. E o Bi tem o maior prazer de estar divulgando essa galera linda que me procura, né? Com certeza. Ele mandou aqui para o Bi. Vamos dar uma esperadinha. Olha aqui, galera, um grande convite, hein? Sétima Copa Garopaba. Feminino, quarentões e cinquentões. A Liga Sul Catarinense de Futebol 7 tem o prazer de convidar a sua equipe para participar da Copa Garopaba, que será realizada no G7 Sport Center. Garanta a sua vaga, garanta a vaga do seu time e faça parte dessa disputa ou desse evento. Inscrições 15 de 6 a 20 de 7. Previsão no dia 2 de agosto. Um abraço para o meu amigo Nano. Ligadinho aqui na agenda esportiva. Dig Ling, sorrisinho. Aguenta aí, Dig Ling. Que imagem linda, creto. Eu vou até para Agroiai Filho.
1: Tá já até emocionado, né, Bi?
0: Fiquei até emocionado. 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Ô, nega, tudo certinho? Ô, dona Isadora Lopes, tudo certinho? Tudo certinho. Ô, morena, tudo certinho? Como é que tá os espetinhos aí, hein? 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Ai, Jesus. 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Jesus. 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Certinho? Abração para o filhão Amurel, o filhão Muriel, lá em Florianópolis. 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

0: O Santos Salvan recebe o Nakayama de Jaguaruna. Já domingo, dia 6, em Maruí, Políbio Bittencourt, não nesse domingo, Bi, é dia 6 de julho. Políbio Bittencourt será palco de cinquentões, filhos do Oriente e cinquentões da família gatense. Já neste sábado, no estádio João Zanetti, no campo do Boa Vista, lá em Criciúma, veteranos do Boa Vista, lá de Lauro Miller, recebe o Nevada de São Joaquim. Um abraço para a galera do Boa Vista. Domingo, no Silvio Zappellini, em Gravatal, São Roque e América de Capivari de Baixo. Tu imagina, Antônio Linhares, a minha zaga tinha Caio e Daniel. Mais na frente, Álvaro e Jorge, cara enxadado a minhoca. Depois o Lei.
1: Jorge protegendo a defesa.
0: O Jorge protegendo, isso. Depois o Lei e o Álvaro armando. O Lei era o Jorge e o Álvaro marcando. O Lei e o Pitiriba armando. E lá na frente o Lindomar e o Luizinho. E o Lindomar e o outro menino que eu esqueci o nome. Era o...
1: Os Matadores.
0: Era os Matadores. Esse era o meu time ali da... Isso. Mas o Jorge era o manda-chuva.
1: É?
0: Era o manda-chuva.
1: Jorge é que coordenava ali. Não, atrás.
0: Ele que dava o primeiro combate. É. Ele perguntava pro Álvaro, mata ou entonto? O Álvaro dizia, faz um que eu faço o resto.
1: Barbaridade.
0: Jesus. Um abraço para o Álvaro.
1: Espera só um pouquinho aí, só escuta isso aqui. Ó. Eu não escutei ainda, entendeu?
0: Ah, Jesus, tá vindo coisa por aí.
1: Pera aí. Deu problema aqui, pera aí.
0: Tá só me atrasando para ir no Jorge, né?
1: Não tô te atrasando. Isso aqui atrasando. é um parceiro nosso.
0: É? Ah, não.
2: Bom dia, Bi, bom dia, Toninho. Hoje, dia dos namorados, não podia esquecer a minha nega Zenaide. Beijo no coração dela. Ai, ai, ai, logo à noite tem.
1: É amor pra 500 anos, cara.
0: Hã?
1: Amor pra 500 anos.
0: É por isso que esse neguinho, uma vez, ia embora, botou o saco nas costas. Hã? Quando chegou no portão...
1: O amor falou
0: mais
1: forte.
0: Ela disse, volta. É. Ele, que eu não queria ir embora mesmo.
1: O amor fala mais alto,
0: o amor,
1: cara,
0: fala mais alto. E onde existe amor, existe paz. Que Deus abençoe sempre a união desse casal. E tu queres ver sarro? Sim, a coisa linda é os dois no Náutico.
1: É?
0: Todo sábado os dois no Náutico. Aí acaba o baile e fico de olho dançando sozinho.
1: Mesmo sem conjunto?
0: Não, sem conjunto. Negócio. Eles estão ligando se tem música para eles. Eles querem se divertir. É a pura diversão em seres humanos maravilhosos.
1: Que bom, que bom.
0: Que bom,
1: cara.
0: Que bom que Deus uniu vocês dois, tá? E a Zenaide é aquela menina que diz assim, pro Machado tu não vai. Ai, ai, ai, só que essa história eu não vou contar. Domingo no Silvio Zappellini tu já falasse, mas não falasse que sábado em Itanema tem Dom Pedro Cancelara o jogo. O Estrelas do Passado do Mirim joga dia 20, com despesas divididas, está pedindo adversário, tá? Então, feliz dia dos namorados aí para o casal Rosalvo e Zenaide. Essas pessoas maravilhosas. Na Arena Congonhas tem Palmeiras e Coroas do Sul, lá de Humaitá. Na Cigana e Laguna, Beira Mar e Camarões de Santiago. No Paulo Cesário, lá em Araranguá, Campinas e Bruder. Em Meleiros, Semel e Corinthians de Jaguaruna. Em Sara, Flamengo da terceira linha. Que saudade do meu Mengão! Recebe o Rui Barbosa. Sábado em Santiago, João Bino Borges será palco de AVS e Associação Atlética Beira Mar, lá do Estreito. E domingo, Bi, lá em Jaguaruna, tem Cruzeiro, Iron Shop e Torneiro. No Paulo Renzig, Asa e Sociedade Recreativa e Esportiva São Domingo. Quarentões, o Fluminense do meu amigo Jair, lá da Barbacena, procura adversário para jogar em casa dia 29. Alô, Assis, tudo certinho aí, garotão? Tudo certinho. Jogo dos veteranos, o Primos do meu amigo Cebola, é o Primos aqui de Bituba. No dia 30, Bi, nós iremos jogar contra o Dalagoa, dia 20 de julho, lá no Bertoldo Álvaro Santos, jogo acertado através do Bi. No dia 5 de julho, nós estaremos jogando em Itapirubá, ali no Alviverde Praiano. João Filomena será palco de Itapirubá Esporte Clube e Primos, clássico de quarentões. E no dia 12 de sete, Primos e Baixada lá em Caputera. Já em Cocal do Sul, nesse sábado, Sênior Cocal tem... Em Cocal do Sul tem Sênior e Cocal. Jogo confirmadíssimo. Domingo, quarentões,

0: Quarentões do Aranha de Criciúma recebe o Quarentões do Novo Horizonte. É lá no campo do São José, em Garopaba do Beato Tobias da Rosa. Jesus, comigo na torcida para o Independente vai recepcionar o Campinense do meu amigo Bolota. Em Santiago, a VS Beira Mar, domingo no Alvimaria, na Divinéia, tem clássico, hein? Ó, galera, ó, torcedores do Flamengo, vamos prestigiar esse clássico de consulados. Consulado Flazimba recepciona na categoria cinquentões o Consulado Fla Camboriú. E Quarentões, voltando para Quarentões, domingo em Criciúma, nós teremos, claro, o Aranha, tu já falasse. Tomara que essa Aranha te picasse, tu já falou. Em Garopaba, do Beto Tobias da Rosa, também já falasse. Santiago, tu já falou. Aí tu atrasa para ir no Jorge, né? No Campo Duna, no Batista Pereira Pacheco, sábado à tarde, clássico de Cinquentões, Campinense Cinquentões, do Atlântico de Palhoça. Já o veterano do Avó de Laguna, adversário para jogar em casa, nesse sábado. Querido, já tem gente desmarcando, tá difícil. Também nesse sábado teremos início a Copa Tubarão. O Bi já falou com manchetes lá da coluna de esporte do meu amigo da UniTV, Paulo Roberto Saquete. Galerinha, galera linda que acompanhou a gente durante toda a semana. A Agenda Esportiva teve a apresentação do Bi. Trabalhos técnicos Antônio Linhares. Hoje eu estou um pouquinho apressado. Não sei o que é que me deixou assim afoito. Mas sabe como é que é, né? São coisas da vida. Antônio Linhares, Agenda Esportiva. Ah, não. Logo mais, hein? Logo mais. A partir das 19h, 19h13, 19h14, você acessa a Seara Amadorista. E estará esse moreno lindo lá no YouTube falando tudo que ele falou aqui para você durante as 11 ao meio-dia. Ele estará repetindo à noite com os trabalhos técnicos do Antônio Linhares, que coloca o hino do Neninha, o áudio do Neninha falando assim. Como é que ele falou?
1: Vamos repetir?
0: Vamos repetir?
1: Então vamos repetir. Ó, Neninha, vamos repetir aqui.
0: É, em prol do Dia dos Namorados, só o áudio do Neninha.
2: Bom dia, Bi. Bom dia, Toninho. Hoje, Dia dos Namorados, não podia esquecer a minha nega, nega Zenaide. Beijo no coração dela. Ai, ai, ai, logo à noite tem.
0: Tem chuva, querido, tem. Logo à noite tá marcando muita chuva.
1: Tá marcando chuva, temporal, hein? Temporal.
0: Agenda Esportiva teve a apresentação do Bi. Trabalhos técnicos Antônio Linhares. Agradecemos a Deus e a você que nos deu o carinho da sua sintonia.

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2: 12 horas e 6 minutos.
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0: Tá, PM já foi, pode aumentar. Aumenta aí.
1: Agora sujou.
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0: 12:29.
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0: palmas!
1: Obrigada, gente! Tamo junto!
2: 13 horas e 10 minutos.
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0: Obrigado!
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2: 13 horas e 30 minutos.
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0: 13:56.
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4: Horas e 12 minutos.
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0: Boa tarde, amigos da Rádio NBC FM. Está começando mais um Balada para você aqui na sua FM 98.3, a rádio que está sempre ao seu lado. Agora são 14 horas 22 minutos aqui em Nova Brasília. Grande abraço aí para toda a galera que está na sintonia. Abraçar também os nossos apoiadores por acreditar no nosso trabalho. Uma excelente tarde de sexta-feira para todo mundo. Temperatura super legal, hein? Vamos para um pequeno intervalo e eu volto na sequência com informações aqui na NBC.
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0: Bem, agora são 14 horas 26 minutos aqui em Nova Brasília. Programa Balada NBC para você nesta sexta-feira. Uma grande sexta-feira aí para toda a galera que está sempre na nossa sintonia. Vamos com um giro de notícia para você começar a tarde de hoje, se informando, bem informado, sabendo de tudo que está acontecendo pelo Brasil e no mundo.
8: Sexta-feira, 12 de junho de 2026. Esse é o giro de notícias. Eu sou Leno Falck e você acompanha os destaques do momento. O IPCA, considerado a inflação oficial do país, subiu 0,58% em maio. Segundo o IBGE, o grupo Alimentação e Bebidas foi o que mais pressionou a inflação de maio, respondendo sozinho por 0,29 ponto percentual do índice e registrando alta de 1,33%. A Corte Suprema de Cassação da Itália divulgou nesta sexta que considerou que houve acúmulo de funções do ministro Alexandre de Moraes do Supremo Tribunal Federal na condenação da ex-deputada Carla Zambelli. Segundo a Corte, a parcialidade foi o motivo para a anulação da extradição de Zambelli em maio. Para os italianos, Moraes atuou como vítima e juiz no processo em que ela foi condenada por invadir os sistemas do Conselho Nacional de Justiça. Morreu aos 86 anos o ex-zagueiro Brito, titular da seleção brasileira tricampeã da Copa de 70. Ele estava internado desde o dia 14 de maio por um quadro de pneumonia em um hospital da Ilha do Governador, na zona norte do Rio. A morte foi anunciada pela família nas redes sociais. O presidente dos Estados Unidos, Donald Trump, afirmou que um acordo para encerrar o conflito com o Irã está próximo de ser concluído e pode ser assinado já neste fim de semana. O governo iraniano, contudo, afirma que ainda não chegou a uma decisão. A seleção brasileira estreia amanhã na Copa do Mundo em partida que será realizada nos Estados Unidos. O Brasil entra em campo contra o Marrocos a partir das 7 horas da noite. O Giro de Notícias é uma produção da Agência Rádio Web. Texto e apresentação, Leno Falk. Edição, Mário Melo.
0: Bem, meus amigos, ontem nós tivemos então a abertura e os dois primeiros jogos da Copa do Mundo, né? Muita festa, teve golaço e agora o que marcou mais foi as expulsões, né? Três expulsões e com um árbitro brasileiro. Vamos ver a matéria.
9: Começou a Copa do Mundo. Não tem VAR, mas eu, Norberto Notário, vou contar tudo que vi nesse primeiro dia. E a abertura teve de tudo um pouco. Teve Shakira, Andrea Bocelli, quem disse que não tinha Itália na Copa? Brincadeira, meus amigos italianos. E teve até guerreiras do K-pop mostrando que o evento é mundial mesmo. Mas por mais bonita que seja a festa, o que interessa para nós, pelo menos, né, e para os nossos bolões, é bola na rede. E o México, um dos anfitriões, começou muito bem a sua caminhada diante de um Azteca lotado, empurrado por uma torcida que fez um barulho daqueles. A equipe comandada por Javier Aguirre venceu a África do Sul por 2-0. Os gols foram marcados por Raul Jiménez e Quiñones. E não tem muito o que discutir. O México foi melhor durante praticamente toda a partida e fez por merecer o resultado. Agora, se teve uma coisa que chamou a atenção logo na estreia foi a quantidade de expulsões. 3 cartões vermelhos, 2 para a África do Sul e 1 para o México. E no meio de tudo isso, o árbitro brasileiro Wilton Sampaio também virou personagem do jogo, não só pelas decisões, mas pelo inglês. Em alguns momentos, me lembrei até do João Santana, que foi técnico da África do Sul, né? Foi quando ele mostrou toda a sua qualidade com o inglês. Foi um espetáculo à parte. Mas eu também não vou ficar aqui fazendo piada, não, porque daqui a pouco chega a minha vez de passar esse aperto. E você vai perceber por quê. Eu vou ter que pronunciar aqui os nomes dos autores dos gols da vitória da Coreia do Sul sobre a República Tcheca. Você achou que não? Os sul-coreanos saíram atrás, buscaram a virada, venceram por 2-1, uma vitória na raça, na insistência, com direito a um golaço, e golaço daqueles que a torcida levanta da cadeira. Sinceramente, dependendo do nome de quem marcou, eu vou falar aqui pra vocês, pode fazer com que eu tenha que levantar da cadeira também pra ver a pronúncia e conferir certinho. Mas Krejci marcou para os tchecos e Oh Young-gyu e Wang In-beom decretaram a vitória para os sul-coreanos. E hoje tem jogo também, viu? 2 anfitriões em campo, primeiro o Canadá encara a Bósnia, depois vem os Estados Unidos encarando o Paraguai, Paraguai com vários nomes aí conhecidos do público brasileiro. Até amanhã então, pessoal!
0: Bem, agora são 14 horas e 31 minutos, não adianta rir, né? Porque realmente o cara fez um bom trabalho ontem. Se ele apitasse no Brasil do jeito que ele apita lá, apitou, por exemplo, esse jogo de ontem, seria excelente, né? E vamos agora com o Brasil, né? Como é que está a situação brasileira para esse jogo de amanhã às 19 horas?
10: Está chegando a hora da estreia da seleção brasileira na Copa do Mundo de 2026. No sábado, contra Marrocos, em Nova Jersey, nos Estados Unidos, às 7 horas da noite, no horário de Brasília. E o técnico Carlo Ancelotti comandou o penúltimo treino visando essa estreia e manteve a escalação, com Danilo e Alexandro nas laterais, Matheus Cunha e Lucas Paquetá no pelotão de frente. O técnico italiano deve manter essa escalação para o jogo de sábado. O Brasil segue no esquema 4-4-2, como o próprio Ancelotti já informou. Então é nesse cenário que Matheus Cunha vai ser o jogador que vai recompor ali o setor esquerdo, com o Paquetá atuando mais pela direita, dando maior liberdade para Vinícius Júnior e Rafinha. Este é o pensamento do técnico italiano. Vale ressaltar que a seleção brasileira ainda enfrenta na fase de grupos Haiti e Escócia. E o atacante Neymar, que vai ficar de fora dessa estreia da seleção, ainda se recupera de uma lesão na panturrilha direita de grau 2, deve ficar disponível para o jogo contra o Haiti, ressaltando que vai passar por novo exame para poder retornar aos treinamentos junto com os companheiros. Agência Rádio Web, com informações da Seleção Brasileira, Daniela Esperon.
0: Bem, agora são 14 horas e 33 minutos, agora é hora de boa música para você ligado aqui na NBC FM 98.3.
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0: gostou, dá um grito. Valeu, galera. É, flashback entre nós dois.
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minutos, o programa Balada NBC para você aqui nesta sexta-feira, né? Daqui a pouco nós vamos tocar umas músicas aí de bailão, que toda sexta-feira sempre tem um bailão em algum lugar. E nós vamos tocar uma hoje, fazer uma seleção só de música de bailão. Mas antes, 12 coisas que você aprende com o tempo, né? É, quer dizer, leva tempo para você aprender com o tempo. Mas vale a pena lembrar. A primeira: o dinheiro não compra tudo. 2. A reputação leva anos e quebra em minutos. 3. Escolher mal seu ambiente custa muito caro. 4. Trabalhar muito não serve se você decidir mal. 5. A paz começa com a ordem. 6. Nem todas as oportunidades merecem sua energia. 7. Pessoas sérias cumprem mesmo que ninguém esteja olhando. 8. O cansaço constante também custa dinheiro. E 9. A disciplina poupa problemas futuros. 10. Saber dizer não também é uma habilidade econômica. 11. A imagem não é tudo, mas comunica. E 12. As coisas melhoram quando você deixa de negociar o básico, né? Então são lembretes para você que está ligado aqui na NBC. E agora vamos com música de bailão.

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0: Só o seu amor. Beijo, Goiânia.
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0: Guilherme Santiago,
2: é muito amor, rapaz.
3: Quem gostou, levanta a mão e faz barulho.
0: Jorge Matheus. Obrigado, gente. Muito obrigado, Guilherme Santiago.
2: Bom demais, cara.
0: Dois caboclos brutos.

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2: 16 horas e 27 minutos.
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7: Bem, meus amigos, agora são 16 horas e 29 minutos, 16 horas e 29 minutos, e agora vamos com o sertanejo raiz para você, né? Agora é a vez do sertanejo raiz, sempre com a participação de Tareco Automóveis.
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0: Bem, meus amigos, são 16 horas e 55 minutos, estamos chegando ao final de mais um programa, agradecendo a todos pela companhia, tenham todos um final de tarde, uma excelente noite e amanhã a gente volta. Fique ligado na nossa programação. Amanhã, 10 horas, estarei aqui, tá ok?
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3: 16 horas e 57 minutos.
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0: 17h21.
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7: Autorização de viagem para crianças. 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
4: Dezessete horas e 34 minutos.
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0: 18h02.
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2: 18 horas e 23 minutos.
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0: 18h46.
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9: Aleitamento materno. 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

0: Está no ar a Voz do Brasil. As notícias do governo federal que movimentaram o país no dia de hoje.
1: Olá, boa noite.
2: Boa noite para você que nos acompanha em todo o país.
1: Sexta-feira, 12 de junho de 2026.
2: Vamos ao destaque do dia. Apoio aos entregadores de aplicativos.
1: O governo lança o novo Move Entregadores e Moto App para financiamento de bicicletas elétricas, ciclomotores, motonetas e motos flex e elétricas produzidas no país.
2: Presidente Lula destaca que trabalhadores vão ter garantia do governo para conseguir juros menores.
3: O governo está assumindo o fundo garantidor para que ninguém deixe de emprestar dinheiro para vocês

0: Patrimônio da União, Carolina Stuck.
1: Hoje, na apresentação da Voz do Brasil, eu, Mariana Jungmann e Luciano Seixas.
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1: Foi lançada hoje uma nova vertente do programa Move Brasil, agora para ajudar entregadores de aplicativos na entrega e transporte de passageiros.
0: Eles vão poder financiar motos e outros veículos semelhantes para trabalhar com total garantia do governo.
2: O programa Move Brasil, entregadores e MotoApp é voltado para motociclistas ou ciclistas que trabalham com entregas de mercadorias, transporte de passageiros ou de cargas. Com a linha de crédito, eles vão poder financiar veículos como bicicletas elétricas, ciclomotores, motonetas e motos flex e elétricas produzidos no país. O presidente Lula comentou que a nova linha de crédito dá autonomia aos entregadores, que terão total garantia do governo para conseguir o financiamento.
3: O que é que nós fizemos de novidade? O governo está assumindo o fundo garantidor para que ninguém deixe de emprestar dinheiro para vocês comprar moto por falta de garantia. O governo é a garantia de vocês. Vocês não estão apenas conquistando o direito de ter uma moto. O que a gente tem que dizer é o seguinte: a gente está deixando de pagar um aluguel para a gente comprar um patrimônio.
2: Será possível financiar um veículo por beneficiário e os trabalhadores terão 2 meses para começar a pagar, com prazo de financiamento de até 48 meses. E as montadoras poderão oferecer descontos para a compra. As taxas de juros são de 12% ao ano para os homens e 11,5% para as mulheres. Se o trabalhador financiar R$ 21.000 para comprar sua moto, por exemplo, a parcela ficará em cerca de R$ 552. Para o coordenador da Aliança Nacional dos Entregadores por Aplicativo, Nicolas Souza, poder financiar um veículo vai trazer segurança aos trabalhadores.
4: A gente vai poder trocar de moto com mais facilidade, a gente vai poder conseguir comprar bike elétrica, principalmente os irmãos que entregam de bike aí e que tem poucas condições hoje de trabalhar com saúde, com segurança, pedalando morro acima, né?
2: Podem solicitar o financiamento ciclistas e motociclistas cadastrados como entregadores em aplicativos há pelo menos 6 meses e que tenham realizado no mínimo 100 corridas. E ainda entregadores com carteira assinada que atuem há pelo menos 6 meses na mesma empresa. O ministro do Desenvolvimento, Indústria, Comércio e Serviços, Márcio Elias Rosa, comentou o alcance do programa.
5: Se nós contarmos todos, os seletistas, os de plataforma, nós vamos alcançar 1 milhão de colegas, de companheiros e de companheiras. Todos os dias rodam as ruas de todas as cidades, pequenas e grandes cidades, levando remédio, comida, documento. E essas pessoas que trabalham tanto dia após dia são absolutamente essenciais.
2: A adesão ao Move será pelo site gov.br/movebrasil. Após o cadastro, o trabalhador será informado se atende às condições e a partir de 13 de julho poderá procurar a Caixa, o Banco do Brasil ou instituições financeiras habilitadas para a contratação do financiamento. Reportagem Márcia Fernandes.
1: Moradias para quem vive no campo, em comunidades rurais e quilombolas.
0: O governo do Brasil anunciou a contratação de 85 mil moradias pelo programa Minha Casa Minha Vida.
1: Também foi contemplada a modalidade de construção por meio de entidades, como associações e cooperativas.
6: Um total de 85 mil moradias serão construídas por meio do Minha Casa Minha Vida. Destas, 50 mil unidades serão destinadas à modalidade rural do Programa Habitacional do Governo. Atualmente, a iniciativa contempla famílias com renda bruta anual de até R$ 50 mil. Entre os beneficiários estão agricultores familiares e integrantes de comunidades quilombolas rurais. Para Vânia Marques, presidente da Confederação Nacional dos Trabalhadores Rurais e Agricultores Familiares, as novas moradias representam reconhecimento para o povo do campo.
7: Garantir moradia digna para as famílias do campo é reconhecer a contribuição para o país e afirmar que ninguém pode ser deixado para trás.
6: Outras 35 mil moradias vão atender a beneficiários do Minha Casa Minha Vida, a entidade, em 218 municípios brasileiros. Esta linha do programa federal é voltada para famílias de baixa renda,

0: realizadas por entidades privadas sem fins lucrativos, que em alguns casos também auxiliam na execução das obras e no suporte técnico dos projetos. O presidente Lula garantiu que mais recursos podem ser liberados para esse tipo de parceria.
1: A única coisa que vocês precisam é que a gente tenha confiança em vocês e respeito, que vocês darão conta do recado. Portanto, se preparem, porque quanto mais casa vocês fizerem, quanto melhor for a qualidade da casa que vocês fizerem, mais vocês vão ter direito de ter mais casa para fazer.
0: O ministro das Cidades, Vladimir Lima, reforçou que as duas modalidades do programa Minha Casa Minha Vida, Entidades e Rural, são importantes porque a participação da população é protagonista na solução de problemas habitacionais.
2: Somente por intermédio dessas entidades conseguimos chegar na zona rural e oferecer moradia digna aos brasileiros do campo. São empreendimentos que de fato vão transformar a vida das famílias e dar dignidade para as famílias aí que esperam tanto tempo por uma casa para morar.
0: O governo do Brasil prevê investimento total de 10 bilhões de reais nesta nova seleção habitacional. Os recursos serão liberados através do Fundo de Desenvolvimento Social. O governo do Brasil também anunciou a liberação de 1 bilhão de reais em crédito e instalação, que é destinado à construção e reforma de casas para famílias assentadas e comunidades quilombolas, que fazem parte do Programa Nacional de Reforma Agrária. Reportagem Gabriela Noronha.
3: De um lado, imóveis ociosos da União, como prédios públicos em regiões centrais das grandes cidades, ou áreas que já foram rurais e hoje viraram a casa de muita gente nas periferias pelo país.
4: De outro lado, famílias que precisam dos títulos de propriedade das suas casas ou de um apartamento para morar. Prefeituras que precisam de espaço para equipamentos públicos.
3: Para fazer esses dois universos se encontrarem, o governo do Brasil criou o programa Imóvel da Gente.
4: Mais cedo, nós conversamos com a secretária de Patrimônio da União, Carolina Stuck, sobre esse trabalho. Acompanhe a entrevista. Secretária Carolina Stuck, muito boa noite. Vamos começar falando do programa Imóvel da Gente? Ele tem feito, né, uma transferência dos imóveis ociosos do governo federal para fins sociais, como habitação, por exemplo. A senhora pode explicar melhor para a gente como é que funciona o programa e para que outros fins os imóveis podem ser destinados?
5: Boa noite, Mariana. Boa noite, Luciano. Então, o Programa Imóvel da Gente é uma política de democratização do patrimônio da União. O objetivo dele é transformar imóveis ociosos ou subutilizados em políticas públicas. Então, é fazer com que esses imóveis públicos cumpram a sua função social, ambiental e econômica, tentando atingir, né, chegar diretamente à população, transformando esses imóveis em equipamentos públicos. O programa prioriza quatro áreas de ação, né? A primeira delas é a habitação de interesse social, numa forte parceria com o programa Minha Casa Minha Vida, nas suas várias modalidades, mas em especial o programa Minha Casa Minha Vida Entidade. A segunda linha visa fazer a regularização fundiária, porque várias áreas da União, historicamente, se transformaram em centros urbanos, foram, né, urbanizadas, a população ocupou essas áreas, e essas famílias não receberam até hoje os seus títulos de propriedade. Então, um dos objetivos é fazer essa regularização, né, esse loteamento, esse parcelamento dessas áreas, para que as famílias possam ter os seus títulos. A terceira área de atuação do programa são as políticas públicas e os programas estratégicos do governo federal. Aqui entra a educação, a saúde, a assistência social, a segurança alimentar, a cultura, enfim, diversos equipamentos, né, tanto equipamentos federais como daqueles que são geridos por estados e municípios, numa parceria com esses entes, para que a gente possa, então, beneficiar ao máximo o atendimento à população. E uma última linha, que são grandes áreas, né, que já foram áreas operacionais, como aeroportos ou rede ferroviária, e que hoje se transformam em equipamentos de múltiplos usos, né? Essas são as quatro principais áreas aí do programa.
3: E que tipos de imóveis entram no programa? Prédios, fazendas, salas comerciais? Como é que é isso, secretária?
5: Isso. A Secretaria de Patrimônio da União faz a gestão de todos os tipos de imóveis, né? Como vocês citaram, prédios ou terrenos desocupados, às vezes grandes áreas rurais. E cada uma delas vai sendo destinada para uma finalidade para a qual ela tem vocação. Então, tem áreas, né, rurais, por exemplo, que são destinadas ao INCRA para reforma agrária ou que são áreas de ocupação originária dos nossos povos e comunidades tradicionais. às vezes áreas, né, das comunidades ribeirinhas próximas aos rios federais, mas também os prédios, às vezes prédios da própria administração pública federal que acabaram sendo desocupados, que a administração não utiliza mais nos centros das áreas urbanas e que hoje podem virar moradia, por exemplo, né? Então, a gente tem todos esses tipos de imóveis dentro do escopo de atuação aí do programa Imóvel da Gente.
4: Secretária, a senhora mencionou antes que algumas áreas da União acabaram virando cidades, né? E que o governo faz esse esforço de regularização, titulação dessas pessoas que foram morar lá, né? E ontem o presidente Lula anunciou a destinação de imóveis numa parceria aí também com o programa Periferia Viva. Como é que esses dois programas conversam? Como é que vocês trabalham juntos?
5: Perfeito. Então, a SPU fez um trabalho, um esforço muito grande para fazer um mapeamento de todos esses núcleos urbanos informais que existem em áreas da União, para poder fazer esse processo de regularização. Então, quais são as famílias que ocupam? Só que, e precisa para que isso aconteça, dos parceiros locais, dos estados e dos municípios, porque são eles que conseguem fazer o projeto de urbanização dessas áreas, o loteamento, mas isso tudo custa caro, né? É preciso fazer o georreferenciamento, é preciso um trabalho social com as famílias para fazer o cadastramento dessas famílias, e nem sempre os entes locais, os municípios têm, né, capacidade de gestão e capacidade financeira para fazer isso. Então, nessa parceria, o Ministério da Gestão e Inovação e o Ministério das Cidades conseguiram fazer uma parceria. O PAC Periferia Viva está investindo 200 milhões de reais para atender, nesse primeiro momento, 91 núcleos urbanos em 45 municípios. Foi isso que a gente anunciou ontem, né? Celebrou alguns desses contratos ontem. E essa parceria é inédita. É a primeira vez que esse recurso para titulação de famílias é destinado exclusivamente para áreas da União.
3: Quantos imóveis já foram repassados para o Imóvel da Gente e qual a expectativa de repasses até o fim do ano?
5: Ontem nós anunciamos, no balanço de maio de 2026, 1.804 imóveis destinados. E ontem, com as destinações de ontem, a gente já chegou a quase 1.900 imóveis. A expectativa é que até o final do ano a gente chegue a 2.000 imóveis, beneficiando aí em torno de 400 mil famílias, em centenas de municípios em todos os estados brasileiros.
4: Muito bem, nós conversamos com a secretária de Patrimônio da União, Carolina Stuck. Muito obrigada, secretária, pela sua entrevista à Voz do Brasil.
5: Obrigada a vocês, boa noite.
3: O governo vai investir 160 milhões de reais para fortalecer a economia popular e solidária.
4: Esse modelo econômico tem como princípio a cooperação entre os trabalhadores e a solidariedade.
3: O resultado é uma remuneração mais justa, maior preocupação com o meio ambiente e o fortalecimento das redes locais de fornecimento.
6: Uma cadeia de produção que envolve 5 estados do país com foco na sustentabilidade. Esse é o trabalho da cooperativa Justa Trama, com sede em Porto Alegre, que comercializa itens de vestuário e artigos de enxoval, feitos com algodão agroecológico. Patrícia Ribas, costureira e diretora financeira da cooperativa, explica como é o processo de produção.
7: A plantação do algodão sai do estado do Ceará e do Rio Grande do Norte, vai para Pará de Minas, é feito fio e o tecido vai para Porto Alegre, Rio Grande do Sul, onde é produzida as peças. Rondônia também está incluído porque ela também faz parte com os adereços, botões de cascas de coco e produtos da Amazônia mesmo, né?
6: O dinheiro arrecadado no fim do ano é repartido entre todas as organizações que participam da cooperativa. Esse é um modelo de economia popular e solidária, forma coletiva de organização em que os trabalhadores se baseiam na cooperação e na solidariedade. Para fortalecer iniciativas como essa, o governo vai investir 160 milhões de reais. O anúncio foi feito nesta sexta-feira, durante o primeiro Festival Nacional de Economia Popular e Solidária, realizado no Rio de Janeiro, com apoio do Ministério do Trabalho e Emprego. Fernando Zamban, secretário nacional de Economia Popular e Solidária, explica a que esse dinheiro se destina.
8: Grande parte dos investimentos vem no apoio à melhoria da gestão dos empreendimentos, que é o grande problema, o grande gargalo identificado por esses empreendimentos. A outra parte é investimento, adquirir equipamentos, logística, para permitir que eles tenham mais condições de disputar licitações públicas, acesso ao mercado, colocar o produto no mercado convencional que nós encontramos nas prateleiras, ter produto da economia solidária também disponível para a população em geral.
6: Ainda durante o evento, foi assinada a portaria que institui o segundo Plano Nacional de Economia Solidária, principal instrumento de planejamento estratégico do setor. A carioca Maria Inês de Queiroz Calper faz questão de comprar itens artesanais e contribuir para a valorização de iniciativas ligadas à economia solidária.
9: Primeiro que eu acho mais belo, eu acho o preço mais justo e eu dou realmente o valor. Essa coisa do tempo, da dedicação, né, do físico da pessoa, debruçar sobre aquilo e fazer aquele trabalho manual, eu acho isso muito importante.
6: Hoje há cerca de 30 mil empreendimentos econômicos solidários no país, geralmente na área de artesanato e na produção de alimentos, sendo que a maior parte dessas organizações ainda atuam de maneira informal. Reportagem Natália Koslick.
4: Em uma entrevista à TV Brasil, da Empresa Brasil de Comunicação, o diretor do Programa Nacional de Imunizações, Éder Gatti, explicou sobre a suspensão temporária da vacina contra a dengue do Butantan.
3: A ideia é estudar os casos junto ao Instituto e à Anvisa para identificar possíveis fatores de risco e orientar a população da forma mais segura possível.
4: Mais cedo, nós conversamos com a repórter Natália Koslick para entender o que houve e as providências que estão sendo tomadas. Boa noite, Natália. Vamos rememorar o que houve. A vacina começou a ser aplicada, foi suspensa essa semana, né? Conta pra gente.
6: Boa noite, Mariana, Luciano e ouvintes da Voz do Brasil. A vacina contra a dengue, desenvolvida pelo Instituto Butantan, passou por todos os estudos e testes necessários antes de ser disponibilizada à população. Ou seja, ela seguiu o processo normal das vacinas que são incorporadas para distribuição pelo Sistema Único de Saúde. O que acontece é que quando a escala foi ampliada, foram manifestados aqueles 42 casos de eventos raros divulgados pelo Ministério da Saúde no início da semana. E por isso a decisão pela suspensão temporária do imunizante. Agora esses casos vão ser avaliados individualmente para investigar o que houve com esses pacientes e possíveis fatores de risco que tenham interação com a vacina. Em entrevista à TV Brasil, o diretor do Programa Nacional de Imunizações, Éder Gatti, explicou como funciona esse processo.
10: A gente vai fazer um levantamento assim, quais foram os fatores de risco que levaram essas pessoas a desenvolverem esses agravos, considerando que a maioria, e a grande maioria, não desenvolveu. Porque, eventualmente, nessas investigações, a gente acaba identificando fatores de risco que permite a gente direcionar a vacina para um grupo e contraindicar para outro. Por exemplo, pode ser desde um uso de medicamento, pode ser desde uma doença que a pessoa tenha, pode ser até mesmo a idade dela. Tudo isso são coisas que a gente precisa avaliar com muito cuidado para tomar a melhor decisão e garantir a proteção da população. Quando a gente vacina em massa, os eventos muito raros aparecem, que foi justamente o que aconteceu.
6: Vale ressaltar que foram notificados 42 eventos em um universo de 500 mil pessoas que haviam sido vacinadas até o momento.
3: Natália, com essa suspensão, o que acontece com as doses do imunizante que já foram distribuídas aos estados e municípios?
6: Luciano, por enquanto essas doses ficam em stand-by, até que haja uma definição definitiva sobre essa análise, que está sendo desenvolvida em parceria com o Instituto Butantan e a Anvisa.
4: Agora, Natália, existe uma outra vacina contra a dengue, do laboratório Takeda, que também foi incorporada ao SUS e que já vinha sendo aplicada em crianças e adolescentes, né? Sei que deve ter muita gente preocupada com isso por aí. Muda alguma coisa no caso desse imunizante?
6: A princípio, não, Mariana. O diretor do Programa Nacional de Imunizações, Éder Gatti, explicou que no caso da vacina do laboratório japonês, não foram encontrados agravos.
10: A vacina do laboratório Takeda, que foi incorporada em 2024, nós já temos quase 9 milhões de pessoas vacinadas pelo SUS, de 10 a 14 anos, e nós fizemos a mesma avaliação com essa vacina e não encontramos nada semelhante até o momento. Então, a vacinação contra a dengue das crianças e dos adolescentes de 10 a 14 anos é feita com outra vacina, e essa outra vacina tem um bom perfil de segurança, uma vez feita conforme os protocolos do Ministério da Saúde.
3: Agora, como evitar que essa investigação acabe gerando desconfiança sobre a eficácia das vacinas em geral?
6: Pois é, Luciano, exatamente o contrário. Esse episódio deve ser interpretado de forma oposta na visão do diretor do Programa Nacional de Imunizações. Ele fez questão de ressaltar que todo esse processo da suspensão temporária deve reforçar a confiança das pessoas no trabalho de controle dos órgãos de saúde, já que foi o próprio governo que divulgou os casos e que prestou os esclarecimentos.
10: O Ministério deu toda a transparência para o que foi encontrado. Isso demonstra que as pessoas devem ter confiança no programa e confiança no Sistema Único de Saúde. Porque se nós encontrarmos qualquer problema em qualquer produto que é utilizado na população, nós seremos os primeiros a tomar providência e os primeiros a comunicar.
6: Vale lembrar que a vacina contra a dengue, desenvolvida pelo Butantan, estava sendo aplicada apenas em cidades de São Paulo, Minas Gerais, Ceará e Tocantins. E para quem tomou a vacina nos últimos 21 dias, a orientação do Ministério da Saúde é fazer o acompanhamento em uma unidade de saúde local para observar possíveis reações adversas. Mariana, Luciano.
4: Obrigada, Natália Kozlik, pelas suas informações aqui na Voz do Brasil.
3: Termina daqui a pouquinho, às 23 horas e 59 minutos de hoje, as inscrições para o Exame Nacional do Ensino Médio.
4: Esse mesmo prazo vale para quem deseja solicitar atendimento especializado e tratamento por nome social.
3: As provas serão aplicadas nos dias 8 e 15 de novembro em todo o país e são a principal porta de entrada para a educação superior no Brasil, como destacou o ministro da Educação, Leonardo Bacchini.
11: O Enem é muito importante porque é a principal ferramenta de acesso à educação superior no Brasil hoje. Com seu resultado do Enem, você pode acessar o SISU, ou seja, você pode ingressar nas universidades federais, em universidades estaduais, nas universidades públicas do Brasil. Você pode acessar o ProUni, você pode acessar o FIES e muitas universidades privadas também utilizam ao longo do ano a nota do Enem. E agora temos uma novidade, que as universidades federais também, no meio do ano, têm o SISU+, que aproveita também as notas do Enem. Com isso, sua vida muda.
4: As inscrições devem ser realizadas na página do participante, no endereço enem.inep.gov.br/participante.
3: Lembrando que os estudantes concluintes do ensino médio da rede pública também devem acessar esse mesmo endereço para confirmar a participação no Enem e complementar as informações necessárias.
4: A inflação desacelerou no mês de maio, com índice de 0,58% contra 0,67% no mês de abril.
3: De acordo com o Instituto Brasileiro de Geografia e Estatística, os maiores impactos foram dos grupos alimentos e bebidas, seguidos por habitação, cuidados pessoais e energia elétrica.
4: Em 2026, até maio, a inflação é de 3,20%. E nos últimos 12 meses, a alta no custo de vida é de 4,72%.
3: O próximo lote de restituição do Imposto de Renda de Pessoa Física será pago em 30 de junho.
4: Os demais créditos serão programados para 31 de julho e 31 de agosto.
3: O primeiro lote foi pago em 29 de maio e somou 16 bilhões de reais.
4: Entre as novidades desse ano está o cashback, destinado a contribuintes com direito à restituição, que não estavam obrigados a apresentar a declaração referente a 2024.
3: Nesses casos, a Receita Federal vai elaborar uma declaração no modelo simplificado.
4: O pagamento desse lote será feito em 15 de julho.
3: E essas foram as notícias do Governo do Brasil.
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4: Fique agora com as notícias do Poder Judiciário e do Congresso Nacional. Boa noite, um bom fim de semana.
3: A gente volta na segunda-feira. Boa noite, até lá.
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14: STF determina ajustes no plano de reestruturação da CVM.
15: No dia de combate ao trabalho infantil, o TST destaca a campanha Vida de Aprendiz.
14: Para o STJ, comprador de imóvel tem legitimidade para exigir obras em áreas comuns.
15: Boa noite, eu sou Marcela Luiza.
14: E eu sou Walter Lima.
15: O Supremo Tribunal Federal determina novas medidas para reforçar a atuação da Comissão de Valores Mobiliários, órgão responsável pela fiscalização do mercado de capitais brasileiro.
14: A decisão é do ministro Flávio Dino, relator do caso no STF. Judite Aragão.
16: O ministro reconheceu avanços nas medidas voltadas à modernização tecnológica da Comissão de Valores Mobiliários, como o uso de inteligência artificial, a integração de bases de dados e a ampliação da cooperação entre órgãos de fiscalização. Mas considerou insuficientes as propostas relacionadas ao aumento da produtividade e à recomposição do quadro de pessoal da autarquia. Na decisão, Flávio Dino rejeitou a meta apresentada pela União de reduzir em apenas 20% o estoque de processos administrativos em tramitação. O ministro considerou o índice incompatível com a gravidade da crise e determinou a apresentação de novas metas para acelerar a análise e o julgamento dos casos.
15: Hoje, 12 de junho, é o Dia Mundial de Combate ao Trabalho Infantil.
14: Para marcar essa data, a Justiça do Trabalho criou a campanha nacional Vida de Aprendiz. Começar certo faz toda a diferença, que está sendo promovida durante todo o mês. Larissa Batista.
17: O foco do TST tem sido converter esse tipo de ação irregular em vagas de jovem aprendiz, garantindo proteção legal, remuneração e a permanência na sala de aula. Os dados mais recentes do IBGE mostram que o país tem mais de 1 milhão e 650 mil crianças e adolescentes entre 5 e 17 anos em situação de trabalho infantil. Alguns são submetidos às piores formas de exploração, que envolvem graves riscos à saúde e à segurança.
15: Comprador de imóvel pode ajuizar ação individual para exigir obras de infraestrutura em áreas comuns do condomínio.
14: Para o STJ, não é necessária a ação coletiva dos condôminos. Fátima Uchoa.
18: O comprador de um lote ajuizou ação contra a construtora responsável pelo loteamento, pedindo a conclusão de obras de infraestrutura nas áreas comuns que estavam atrasadas. A Justiça de Goiás condenou a empresa a finalizar as obras e aplicou multa contratual pelo atraso na entrega. A terceira turma do STJ manteve a determinação. Segundo a relatora ministra Nancy Andrighi, embora a conclusão das obras prometidas em contrato seja um direito coletivo de todos os proprietários, o descumprimento também atinge diretamente a esfera particular de cada um, o que permite a atuação individual na justiça.
15: Ministro Cássio Nunes Marques completa um mês na presidência do Tribunal Superior Eleitoral.
14: Defesa da urna eletrônica e do voto livre marcam o primeiro mês de gestão. Fábio Ruas.
19: O ministro Cássio Nunes Marques tem uma agenda marcada pela defesa da democracia, inclusão, fortalecimento da confiança no sistema eletrônico de votação e pela preparação para as eleições 2026. Outro foco da gestão é o enfrentamento da desinformação e do uso indevido da inteligência artificial.
15: Justiça Federal determina medidas para garantir serviços de saúde em reservas extrativistas no Amazonas.
14: Decisão atende a pedido do Ministério Público Federal, Sabrine Menezes.
20: Segundo as investigações, as Resex Ituxi e Médio Rio Purus, localizadas em Lábrea, abrigam diversas comunidades tradicionais que enfrentam dificuldades de acesso aos serviços de saúde devido à localização e às peculiaridades da região. Com a decisão, a União e o município devem apresentar, em até 30 dias, medidas para garantir transporte de emergência e atendimento médico para as comunidades. Caso não cumpram as determinações, União e município podem ser multados em R$5.000 por dia.
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15: Uma boa noite.
14: Bom fim de semana e até segunda-feira.
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22: Eu sou Humberto Pinheiro e estes são os destaques de hoje do Jornal do Senado, que começa agora. Projeto aprovado no Senado amplia a proteção à honra e à privacidade das pessoas. Trabalhadores da safra não poderão acumular salário e benefícios sociais. Proposta pode facilitar a quitação de dívidas entre contribuintes e o poder público. Boa noite. Uma proposta que restringe a divulgação de imagens de vítimas de crimes ou acidentes avançou no Senado. O projeto foi aprovado pela Comissão de Constituição e Justiça e segue agora para análise do plenário. A medida prevê limites para a divulgação e o compartilhamento de imagens que possam expor a dignidade das vítimas e de seus familiares. Repórter Pedro Pincer.
0: O texto altera o Código Civil para prever que o registro ou a divulgação de imagens de vítimas de crimes ou acidentes e de cadáveres poderão ser proibidos quando atingirem a honra da pessoa retratada ou tiverem finalidade comercial. Atualmente, a legislação já prevê restrições para a divulgação de escritos e imagens de uma pessoa nessas situações. O relator, senador Marcelo Castro, do MDB do Piauí, falou sobre o fato que motivou a apresentação do projeto.
1: Foi o acidente que aconteceu com a cantora Marília e compositora Marília Mendonça, que foi filmada a imagem dela, foi divulgado. Isso causou um grande trauma e esse projeto visa exatamente a proteger essas imagens de pessoas que são vítimas de acidente ou de violência.
0: O texto alternativo de Marcelo Castro altera ainda a pena prevista no texto original. Em vez de reclusão, a punição passa a ser de detenção de 6 meses a 2 anos e multa. A proposta segue agora para o plenário.
22: A criação da Universidade Federal do Xingu, no Pará, avançou no Senado. A Comissão de Educação aprovou o projeto que institui a UFX, com sede no município de Altamira. A Universidade Federal do Xingu deverá atender cerca de 430 mil moradores de municípios da região da Transamazônica e das bacias dos rios Xingu e Tapajós. Mais informações com o repórter Rodrigo Rezende.
2: A Comissão de Educação do Senado aprovou a criação da Universidade Federal do Xingu, a UFX. Pela proposta, a nova instituição, com sede em Altamira, será criada a partir do desmembramento da Universidade Federal do Pará. A relatora do projeto, senadora professora Dorinha Seabra, do União do Tocantins, destacou que a presença de uma universidade federal modifica o cenário social da região de instalação.
23: A implantação de uma instituição autônoma com capacidade em pesquisa e extensão contribui sensivelmente para a transformação da realidade social e econômica do seu entorno.
2: O senador Zequinha Marinho, do Podemos do Pará, afirmou que o funcionamento de uma universidade federal em Altamira irá contribuir muito para uma região que fica centenas de quilômetros afastada da capital, Belém.
24: A cidade de Altamira, que é o principal polo da Transamazônica, é em torno de 850 quilômetros. Então, há um vazio nessa região da presença da universidade pública para preencher esse espaço, atendendo não só a cidade de Altamira, que já é, digamos, a sede da extensão da UFPA lá, e faz um trabalho extraordinário. Mas não tem pernas para atingir os municípios do Xingu, né?
2: A proposta, que foi apresentada pelo então senador Paulo Rocha, do PT do Pará, será analisada agora pela Câmara dos Deputados.
22: O senador Rogério Marinho, do PL do Rio Grande do Norte, criticou a condução da política econômica do governo federal e afirmou que o crescimento dos gastos públicos tem provocado o aumento da dívida do país. Segundo o parlamentar, a situação fiscal brasileira se deteriorou nos últimos anos e poderá gerar impactos negativos para as próximas gerações. O senador comparou os indicadores econômicos atuais aos registrados durante a gestão do ex-presidente Jair Bolsonaro. Para Marinho, o aumento das despesas públicas é resultado da criação de novos tributos. O parlamentar também citou projeções da instituição fiscal independente sobre a relação entre dívida pública e Produto Interno Bruto, o PIB.
25: Nós sabemos que ao final deste período, a dívida, relação dívida-PIB, que era 71 pontos percentuais, segundo o IFE, que é a nossa instituição fiscal independente aqui do Senado da República, baterá 84 pontos percentuais. Significa que os brasileiros vão herdar uma herança maldita do governo do PT.
22: Trabalhadores rurais contratados por Safra não poderão acumular o salário com benefícios sociais. O governo federal vetou integralmente o projeto aprovado pelo Congresso que autorizava a manutenção desses benefícios durante a contratação temporária no campo. A proposta tinha como objetivo estimular a contratação de mão de obra sazonal na agricultura sem a perda de programas sociais. Com o veto, a decisão agora será analisada pelo Congresso Nacional, que poderá manter ou derrubar o veto. Repórter Marcela Cunha.
5: A proposta determinava que o salário recebido em atividades de plantio e colheita não entrasse no cálculo da renda familiar usado para conceder ou manter benefícios sociais como Bolsa Família. Na justificativa do veto, o governo afirmou que a proposta é inconstitucional e criaria uma despesa obrigatória e permanente sem estimativa do impacto financeiro. Mas o relator do projeto, o senador Jaime Bagatoli, do PL de Rondônia, argumentou que a dificuldade de contratar trabalhadores já provoca perdas em diferentes culturas e regiões do país.
6: O pessoal da Bahia está de joelho por não ter mão de obra. Está se perdendo manga, cacau, uva e ninguém pode fazer essa contratação sem carteira assinada.
5: Pelo texto aprovado no Senado, o trabalhador poderia aceitar o emprego formal durante a safra sem perder imediatamente o benefício. O veto ainda será analisado em uma sessão conjunta do Congresso Nacional.
22: Já o senador Lucas Barreto, do PSD do Amapá, defendeu o avanço da exploração de petróleo e gás na margem equatorial, faixa litorânea que se estende do Amapá ao Rio Grande do Norte. Segundo o parlamentar, a atividade pode representar uma oportunidade para reduzir desigualdades históricas na Amazônia e impulsionar o desenvolvimento econômico do estado que ele representa. E o Senado deve analisar um projeto de lei que permite a utilização de créditos e direitos creditórios para quitar dívidas entre a União, estados e municípios e contribuintes. A medida pretende dar mais eficiência à gestão de créditos públicos e facilitar a solução de pendências financeiras entre o poder público e os contribuintes. Repórter Alexandre Campos.
7: O mecanismo previsto no projeto é simples. O particular, pessoa física ou jurídica que tiver um direito líquido e certo para receber da União como precatório federal ou crédito de tributo federal reconhecido, poderá receber autorização federal para usá-lo para quitar ou amortizar uma dívida que tem com estados, Distrito Federal ou municípios. As prefeituras e os governos estaduais, por sua vez, poderão usar esses créditos dos particulares para pagarem ou reduzirem suas dívidas com o governo federal. Essa triangulação, segundo o autor do projeto, o senador Alan Rick, do Republicanos do Acre, vai facilitar o pagamento de dívidas.
8: A ideia é dar utilidade econômica a créditos que já existem e permitir que eles sejam usados para resolver passivos públicos de forma mais eficiente.
7: Alan Rick lembrou ainda que os estados, o Distrito Federal e os municípios poderão limitar o uso desse mecanismo, considerando os contribuintes que dificilmente pagariam suas dívidas com esses entes.
22: Com trabalhos técnicos de Josivaldo Souza, o Jornal do Senado fica por aqui. Acompanhe agora as notícias do Tribunal de Contas da União e da Câmara dos Deputados. Boa noite e bom fim de semana.
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10: O Tribunal de Contas da União avaliou o sistema de concessão automática de benefícios do Instituto Nacional de Seguridade Social, o INSS. A ferramenta foi criada para agilizar a análise dos pedidos e reduzir o tempo de espera dos segurados. A fiscalização apontou avanços na automação, mas também que os resultados esperados ainda não foram alcançados. Um dos problemas é que a fila de espera e o tempo de análise continuam sendo desafios para o INSS. A auditoria identificou o uso de sistemas antigos, falta de pessoal e dificuldades para ampliar o número de benefícios concedidos de forma automática. O TCU fez recomendações para aumentar a segurança das análises automáticas e melhorar o atendimento ao cidadão. Saiba mais em tcu.gov.br.
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26: Câmara facilita o acesso de garis ao banheiro durante o período de serviço.
27: Projeto que proíbe atenuante em crimes de violência sexual vai a plenário.
26: Salvador poderá ser a sede simbólica do governo federal no dia 2 de julho.
27: Boa noite. Os deputados aprovaram um projeto que transfere simbolicamente a sede do governo federal para Salvador no dia 2 de julho. Agora o texto será analisado pelo Senado, como informa a repórter Daniele Lessa.
3: A Câmara dos Deputados aprovou o projeto que estabelece a transferência simbólica e temporária da sede do governo federal para a cidade de Salvador, capital da Bahia, no dia 2 de julho de cada ano. O 2 de julho é o principal feriado estadual da Bahia, celebrando a consolidação da independência do Brasil com a expulsão definitiva das tropas portuguesas de Salvador em 1823, em lutas que tiveram a participação de figuras históricas como Maria Quitéria, jovem que se disfarçou de homem, ingressou no exército para lutar pela independência, mostrando grande habilidade no combate. Pelo texto aprovado, apresentado pelo deputado Léo Prates, da Bahia, a sede do governo federal será transferida simbolicamente para Salvador nessa data, em homenagem às celebrações da independência. A medida terá caráter simbólico e não interrompe o funcionamento normal das instituições em Brasília. Relator da proposta, o deputado Gabriel Nunes, do PSD baiano, destacou que a independência brasileira não se limitou a um único episódio, tendo a Bahia um papel central nesse processo, especialmente no Recôncavo baiano, que serviu como base de organização das forças que lutaram contra o domínio português após a proclamação da independência em 7 de setembro.
4: Naturalmente, o 7 de setembro de 1822 é de grande valia, de grande importância, representa o grito de independência do nosso país, mas ainda havia grande dificuldade na consolidação em diversas localidades e nosso Estado teve um papel preponderante para essa consolidação, principalmente no nosso Recôncavo baiano.
3: O deputado Kim Kataguiri, do Missão de São Paulo, se manifestou contra a votação do projeto, argumentando que existem temas de maior relevância para serem aprovados no plenário da Câmara.
11: Está muito caro o Congresso para fazer esse trabalho, para ficar decidindo sobre esse tipo de pauta. Sinceramente, vossas excelências acham que não há matéria mais importante, que essa é a prioridade para ser levada para o plenário? Que não poderia aprovar numa comissão?
3: O projeto que estabelece a transferência simbólica da sede do governo federal para Salvador no dia 2 de julho agora será analisado pelo Senado. Da Rádio Câmara de Brasília, Daniele Lessa.
12: Direitos Humanos.
16: Clarissa Tércio, do PP de Pernambuco, critica a participação de crianças na última edição da Parada do Orgulho LGBT+, em São Paulo. A parlamentar argumenta que o evento possui conteúdo estritamente adulto e inadequado para menores de idade.
27: Segundo Clarissa Tércio, a infância está sendo utilizada como instrumento de militância ideológica por meio de financiamento público a entidades do setor. A deputada também acusa políticos da esquerda de realizar campanha eleitoral antecipada no evento.
12: Segurança Pública.
16: Os deputados aprovaram um projeto que proíbe atenuantes em crimes de violência sexual. Saiba mais sobre a proposta que está pronta para entrar na pauta do plenário na reportagem de Maria Neves.
17: A Comissão de Constituição e Justiça aprovou o projeto da deputada Laura Carneiro, do PSD do Rio de Janeiro, que proíbe a redução de pena para crimes sexuais, independente da idade do agressor. A proposta também veda a diminuição do prazo de prescrição de crimes de natureza sexual. O projeto ainda será votado pelo plenário. Atualmente, a legislação determina que nos casos de violência sexual cometidos por menores de 21 anos no momento da agressão e de maiores de 70 anos quando for proferida a sentença, a pena pode ser reduzida à metade. O tempo de prescrição também cai pela metade nessas mesmas circunstâncias. Uma lei que entrou em vigor no ano passado, também sugerida por Laura Carneiro, proíbe a redução de pena e de prazo de prescrição caso a vítima de violência sexual seja mulher. O objetivo do projeto aprovado é estender essa vedação a todos os crimes sexuais. O relator, deputado Ricardo Aires, do Republicanos do Tocantins, afirma que, embora a violência sexual afete na grande maioria dos casos mulheres e meninas, homens e meninos também podem ser vítimas e merecem igual proteção do Estado.
1: Nós vemos uma escalada no país de crimes sexuais. Acontece cotidianamente fatos lamentáveis, de maneira que, ao tirarmos das circunstâncias de atuação, de atenuação de pena e também no que diz respeito à redução dos prazos prescricionais, os praticantes desses crimes, nós vamos estar, de certa forma, colaborando com uma justiça que seja eficiente, que seja célere.
17: Com a mudança, todos os agressores sexuais ficarão sujeitos ao cumprimento integral da pena. O aumento do prazo de prescrição do crime também é importante, como explica Ricardo Aires, porque a justiça passa a ter mais tempo para investigar os casos. Da Rádio Câmara de Brasília, Maria Neves.
27: Otone de Paula, do PSD do Rio de Janeiro, apresentou o projeto que prevê o aumento das penas para crimes contra a dignidade sexual de crianças e adolescentes quando praticados por ministros religiosos ou pessoas que exerçam funções equivalentes.
13: O deputado entende que a posição de liderança espiritual aumenta a gravidade dos delitos por causa da relação de confiança estabelecida com as vítimas e suas famílias. Para Otone de Paula, é necessário adotar punições mais rigorosas para coibir esse tipo de violência.
27: Dr. Jaziel, do PL do Ceará, celebra o avanço da proposta que reduz a maioridade penal para 16 anos. No entendimento do deputado, a medida atende a um clamor da sociedade que quer o combate à impunidade.
13: De acordo com o Dr. Jaziel, a legislação atual serve de proteção para criminosos que atuam a serviço de facções, valendo-se da menoridade. O parlamentar espera que a matéria avance com urgência na comissão especial e no plenário da Câmara.
14: Meio Ambiente.
27: Chico Alencar, do PSOL do Rio de Janeiro, denuncia ameaças sofridas por moradores da Serra da Chapadinha, na Bahia, que atuam na defesa do meio ambiente. Ele alega que as vítimas enfrentam intimidações relacionadas à especulação imobiliária e à exploração mineral.
13: O parlamentar cobra providências das autoridades para garantir a segurança dos defensores socioambientais e a preservação da área ameaçada. Chico Alencar afirma que vai acompanhar o caso para assegurar a proteção das pessoas envolvidas e dos direitos das comunidades locais.
14: Educação.
27: Proposta regulamenta o uso de uma terapia específica para o acompanhamento de pessoas com autismo. A repórter Sofia Peçanha tem os detalhes da regulamentação que está sendo analisada pelas comissões da Câmara.
15: A Comissão do Trabalho aprovou o projeto que estabelece critérios para a utilização da terapia baseada na análise do comportamento aplicada, conhecida como ABA. A proposta busca regulamentar a atuação de profissionais da saúde e da educação que utilizam a técnica, principalmente no acompanhamento de pessoas com transtorno do espectro autista. O objetivo é desenvolver habilidades de comunicação, socialização e autonomia, garantindo mais segurança e qualidade no atendimento, como afirma a deputada Flávia Moraes, relatora na comissão.
18: E a intenção do projeto é justamente regulamentar, criar critérios, definir nível de qualificação, de capacitação para que os profissionais apliquem essa técnica. Porque, na verdade, no meio disso a gente tem aqueles que não estão preparados e pela falta de conhecimento, de preparo, acaba comprometendo. Ao invés de ajudar, compromete aí a saúde, o desenvolvimento dessa criança, dessa pessoa.
15: A ABA é uma abordagem baseada na ciência do comportamento, que utiliza métodos estruturados e reforço positivo para estimular o aprendizado e a adaptação do paciente. Pelo texto, a terapia poderá ser aplicada por profissionais das áreas de saúde e educação, desde que sejam graduados ou pós-graduados em análise do comportamento aplicada. Segundo a relatora, a definição de critérios mínimos de formação é essencial para evitar atendimentos inadequados e proteger os pacientes.
18: Então, por isso, a necessidade da definição aí desses critérios, das exigências de escolaridade, formação para esse profissional, para que a gente possa garantir mais segurança nesse tratamento, na aplicação dessa terapia.
15: A proposta também prevê que estagiários e acompanhantes terapêuticos atuem sob supervisão de profissionais qualificados. A expectativa, segundo Flávia Moraes, é ampliar o acesso ao tratamento em todo o país, com mais profissionais capacitados e maior cobertura nos municípios. Para ser aprovado, o projeto que estabelece critérios para a utilização da terapia baseada na análise do comportamento aplicada precisa ser analisado por mais 3 comissões, seguindo agora para a Comissão de Educação. Da Rádio Câmara de Brasília, Sofia Peçanha.
0: Justiça.
2: Adriana Ventura, do Novo de São Paulo, defende decreto legislativo contra medidas federais que regulam as redes. A deputada classifica os normativos do Executivo como censura explícita e tentativa de cerceamento à liberdade de expressão e da imprensa.
19: Adriana Ventura também sugere a votação da proposta que acaba com o foro privilegiado. A parlamentar defende que todos os cidadãos e autoridades respondam sob as mesmas regras da justiça comum.
2: Na opinião de Raimond, do PT do Rio de Janeiro, as denúncias sobre uma suposta operação financeira ilegal envolvendo o filme sobre a biografia de Jair Bolsonaro aumentaram a rejeição à família. Segundo ele, os recursos para o filme seriam de fundo de previdência dos servidores fluminenses.
19: Para Raimond, as acusações configuram crime de evasão de divisas e ato de lesa pátria, agravados pelo envio de relatórios confidenciais do país a autoridades estrangeiras. Ele pede que a Procuradoria-Geral da República adote medidas severas diante desses fatos.
0: Eleições.
2: Bom, Gás, do PT do Rio Grande do Sul, questiona a decisão do Tribunal Superior Eleitoral que suspendeu a divulgação de uma pesquisa de opinião sobre a eleição para a presidência da República. O parlamentar menciona que entidades do setor consideram a suspensão inconstitucional.
19: Bongás explica que o levantamento abordava a reação popular diante de denúncias de repasses financeiros milionários envolvendo o Banco Master e o filme sobre Jair Bolsonaro. Para ele, as investigações sobre a suposta fraude financeira desgastaram a imagem da oposição.
0: Economia.
2: O prazo de responsabilidade de construtoras por imóveis entregues pode aumentar. É o que prevê projeto em debate no Congresso, como informa o repórter Luiz Cláudio Canuto.
20: O prazo de responsabilidade das empreiteiras por obras entregues pode aumentar, beneficiando os proprietários de imóveis. É o que prevê uma proposta em discussão no Congresso. O texto já foi aprovado pela Câmara e aguarda a votação no Senado. Pelo projeto aprovado até o momento, o Código Civil será alterado de forma a ser ampliado de 5 para 10 anos o prazo máximo em que o empreiteiro é responsável pela segurança e estabilidade das obras. Os prazos de garantia deverão variar conforme o tipo de defeito encontrado na obra e começarão a valer a partir da entrega do imóvel, da conclusão da obra ou da emissão do auto de conclusão, o que ocorrer primeiro. O relator do projeto na Comissão de Constituição e Justiça da Câmara, deputado Toninho Vantcher, do PP do Paraná, propôs diferenciar os vícios e defeitos encontrados a fim de estabelecer prazos de garantia e prescrição diferentes, seguindo o modelo do direito espanhol. O prazo aumenta de 5 para 10 anos para problemas na estrutura ou na fundação que comprometam a segurança da construção. Aumenta de 3 para 5 anos para defeitos em partes da obra ou nas instalações que impeçam o uso do imóvel. E de 1 para 2 anos para defeitos de acabamento, como pintura, pisos e equipamentos instalados. Toninho Vantcher explica o alcance do projeto.
21: Ele vem trazer uma segurança maior para quem compra o imóvel. Você que vai comprar um imóvel, você vai ter uma garantia de 10 anos da estrutura, né, que é aplicada para você construir uma casa. Então, hoje é 5 anos, então você vai ter 10 anos se acontecer algum problema, algum episódio por falha da construção, você tem direito de recorrer e a empresa tem que sanar esse erro. E nós relatamos esse projeto e fizemos realmente um relatório que atende o interesse tanto das construtoras como também daquele que compra o imóvel. Aquele que compra, ele tem que ter certeza que está comprando um imóvel em condições. E para isso ele terá 10 anos para poder reclamar caso ocorra alguma falha construtiva do imóvel.
20: O texto também prevê o direito do proprietário de pedir o cancelamento do contrato dentro do prazo de um ano, a partir do início da garantia. Mesmo nesses casos, o empreiteiro continua responsável pelos consertos durante o período de garantia. Por outro lado, a proposta aprovada na Câmara estabelece que a construtora ou o empreiteiro não será responsável se o imóvel não receber manutenção adequada ou forem feitas reformas que mudem a estrutura original da construção. O projeto foi apresentado pelo deputado Celso Russomano, do Republicanos de São Paulo. Para virar lei, precisa ser aprovado pela Câmara e pelo Senado. Da Rádio Câmara de Brasília, Luiz Cláudio Canuto.
5: Relações Exteriores.
27: Jandira Feghali, do PCdoB do Rio de Janeiro, relata os resultados de uma missão nos Estados Unidos para tratar de economia e segurança nacional. A deputada cita a entrega de documentos contrários à imposição de tarifas comerciais contra o Brasil e em defesa da soberania do PIX.
26: Jandira Feghali acrescenta que a comitiva também pediu a investigação de uma suposta lavagem de dinheiro envolvendo empresários e membros da família Bolsonaro. Ela informa que foram apresentadas provas de remessas financeiras irregulares destinadas a um fundo no Texas.
5: Trabalho.
27: A Câmara aprovou proposta que facilita o acesso de garis ao banheiro durante o serviço. O repórter José Carlos Oliveira explica como isso será feito.
6: As comissões da Câmara dos Deputados aprovaram um projeto de lei que garante ao trabalhador que exerce suas atividades ao ar livre o acesso gratuito a banheiros durante o serviço. A medida beneficia, por exemplo, os garis e os jardineiros. A proposta partiu do deputado Gilberto Abramos, do Republicanos de Minas Gerais, e prevê que o empregador cumpra a medida por meio da instalação de banheiros químicos nos locais de trabalho ao ar livre, ou faça parceria com outros empreendimentos que tenham banheiros disponíveis. O texto também garante o acesso desses trabalhadores a banheiros instalados em prédios públicos e privados. O relator na Comissão do Trabalho, o deputado Sérgio Silva, do Republicanos de Pernambuco, regulamentou esse ponto.
7: A legislação brasileira deve criar condições para o trabalho de todos que sejam dignos. Em relação aos estabelecimentos comerciais, como esses estabelecimentos são privados, entendemos que é necessário que o acesso seja condicionado às exigências próprias do estabelecimento, porque a entrada de pessoas traz questões relativas à segurança e à retribuição pelo uso do espaço.
6: O deputado Sérgio Silva explica agora o acesso aos prédios públicos.
7: Quanto aos prédios de órgãos públicos, deve ser observado as condições de acesso ao prédio, como a emissão de identificação, por exemplo. No mais, pretendemos incorporar ao projeto a previsão de que o próprio empregador deva articular na gestão do seu empreendimento forma de assegurar que os trabalhadores tenham acesso às instalações sanitárias.
6: Outra alteração do relator foi garantir a inclusão dessas regras na CLT, Consolidação das Leis do Trabalho. O texto também foi aprovado na Comissão de Constituição e Justiça e segue para análise do Senado, sem necessidade de votação no plenário da Câmara. Da Rádio Câmara de Brasília, José Carlos Oliveira.
5: Transportes.
26: Beto Preto, do PSD do Paraná, informa a criação de uma subcomissão para acompanhar o fim da concessão da Malha Ferroviária Sul, prevista para 2027. Ele acredita que o tema exige ampla discussão diante dos impactos para os municípios atravessados pelos trilhos.
27: Beto Preto defende o debate de alternativas que ampliem a segurança nas passagens de nível e melhorem a convivência entre a operação ferroviária e o trânsito urbano. Ele diz que é preciso construir soluções que atendam tanto à população quanto à logística do transporte ferroviário.
26: Cobalcini, do MDB, defende a concessão de importantes rodovias federais em Santa Catarina como alternativa para acelerar investimentos em infraestrutura. Na visão do deputado, a falta de recursos públicos tem dificultado a execução de obras estratégicas para o Estado.
27: Cobalcini afirma que a duplicação de trechos como as BRs 282, 470 e 153 são fundamentais para melhorar a segurança nas estradas e garantir mais eficiência no escoamento da produção catarinense rumo aos portos da região.
26: Termina agora o jornal Câmara dos Deputados, produzido pela Rádio Câmara, com trabalhos técnicos de Wellington Teles e apresentação de...

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2: 20 horas e 1 minuto.
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0: 20h27.
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3: 20 horas e 39 minutos.
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